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À noite na Espaço FM, aguardando a sua participação, que é prioridade máxima. Nosso WhatsApp 549-9611-1971. Boa noite, a turma querida em São Sebastião do Caí. Boa noite, Porto Alegre. Boa noite, Nova Petrópolis. Boa noite, Canela. Boa noite, Gramado. Boa noite, Feliz. Para você que nos dá um prazer da audiência, muito obrigado pela preferência, pela sintonia. Deixa eu trazer um assunto, gente, que é interessante e que serve de alerta para todos nós. Falar de Aedes aegypti, ou mosquito da dengue. Quase metade dos municípios brasileiros, está em alerta ou em risco. O resultado do segundo ciclo do levantamento rápido de índices para Aedes aegypti mostra que dos 3.732 municípios que encaminharam dados ao governo federal, quase metade, 49,2%, apresentou índices que indicam situação de alerta ou de risco para a presença do mosquito transmissor das seguintes doenças, né? Dengue, chikungunya e zika. Então tá aí, é importante que todos nós, né? Todos nós possamos ter aqueles cuidados, né? A gente tem que ser um agente de saúde e o melhor agente de saúde é o morador. Então você evite água parada, né? Lixo, tudo isso é muito, quase metade do país, né? Em alerta, então é muito cuidado, olha, dengue, quem já passou por essas mazelas aí, chikungunya, zika, tudo isso, gente, é terrível e pode levar à morte. E é importante que todos nós, né, possamos fazer a nossa parte, manter tudo limpo aí, evitar a proliferação. À noite na Espaço FM, a gente segue numa sequência de músicas especiais na programação da Rádio dos Melhores Ouvintes. A gente vai com Eduardo Maia e Stereo Love, versão 2026.

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1: 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Você vai interagindo, nosso WhatsApp 549-9611-1971. Fique à vontade para mandar para cá o seu recado e a sua participação. Boa noite, meu amigo Edson de Souza. Grande programação de escutar, muito, muito boa. Parabéns, um abraço a todos os ouvintes da Espaço, em especial para a galera de Barão. Em seguida estaremos aí com as soberanas para divulgar o Festival do Bolinho de Batata, 6, 7, 8 de novembro deste ano. Alô, meu amigo João. As soberanas e essa turma querida aí de Barão, muito obrigado pela audiência. Boa noite, Edson. Tati Cabuti de Canela, sempre na escuta da Espaço FM, que maravilha. Você vai interagindo. Tem gente na linha. Alô, você do telefone, boa noite.
2: Boa noite, Edson de Souza. Cara, como é bom ouvir essa tua voz, cara. Como é bom ouvir essa tua voz. Me lembra os velhos tempos da época da ligação direta. Eu era ainda um moleque. Cara, que show, velho. Toca aí pra nós, DJ Bobo. Ah, pra relembrar velhos tempos. Época de Santa Rita e tudo mais. Hoje nós estamos um pouquinho mais velhos, né? Edson Souza, João Eurico Borges, que eu vim daqui em Arroio do Sol, através do aplicativo, né, cara? Mandando pra todos os ouvintes farroupilhenses aí. Um grande abraço, meu velho. Um grande abraço.
1: Muito obrigado, querido João Eurico, muito obrigado. Viu? Um abraço grande a você, meu parceiro. Obrigadão pela audiência. Olha, deixa eu aqui mandar um abração muito especial, meu querido amigo Betinho aí de Nova Petrópolis. Ô Betinho, que prazer, rapaz, receber o seu áudio aí, viu? Que legal. Um abraço pra você, pra sua querida esposa Ângela e pros filhos, o Pedro e o João Vitor. E também deixar um abraço aí pro parceiro Criança, né? Todos os amigos que são ouvintes da Espaço FM já de um bom tempo. A galera da rodagem, os motoristas, né? Betinho, pra você, pra sua linda família, um abraço, obrigado pelo carinho, pela amizade, me lembro com toda certeza. Um feliz e abençoado dia, noite, todos os dias, com muita prosperidade, muita alegria e obrigado pela amizade. Turma querida que tá no coração da gente. Boa noite, Edson, Luciano e Luciana, da cidade de Harmonia, sempre na escuta da melhor. Queremos um buzinaço e uma música à sua escolha, aqui pra gente em Harmonia. Espetacular, espetacular. Boa noite, Edson de Souza. Top, top, top. Amo demais o teu programa. Querida Carmen, um beijo pra você e obrigado, Carmen, pela audiência. Boa noite, Edson. Tudo bem? Aqui é da Star Lanches de Veranópolis. Gostaria de pedir uma música Trilha do Sol, Anjos do Hangar, oferecendo pra minha amiga Júlia e a todos os clientes. Que legal. Boa noite, Edson. Sou a Elisângela Belen de Forquetinha. Quero mandar um abração para minha família e a você, Edson de Souza. Nós adoramos este programa. Ouvimos já faz uns 20 anos. Um abraço grande, que legal. Obrigado, viu, Elisângela? Boa noite, Edson. Aqui é o Gerson Zandavalli de Sapiranga. Gostaria de ouvir uma música oferecendo aos filhos Matheus e Giancarlo. Cresceram ouvindo e sempre escutam a Espaço FM. Que maravilha! definitivamente dá espaço à sua noite, é completa a sua noite, é melhor. Tem mais gente na linha? Vamos lá, vamos atender, vamos confirmar.
3: Opa, eu, Paulinho Pintura, queria oferecer essa música que tá rodando agora na estação, na espaço, pra minha sobrinha, enfermeira do hospital, uma do geral e uma do hospital de Farroupilha, enfermeira formada e do aniversário amanhã, ela faz 30 anos, dia 12 de outubro. Gostaria de mandar uma homenagem pra ela, Paulinho Pintura, Paulinho tio dela. Obrigado. Essa música eu gostei. Eu queria agora, mas a rodou, né? Passou outra música, né? Obrigado.
1: Aí, muito obrigado, meu amigo Paulo Dutra. Muito obrigado e um abraço grande a toda a família e as aniversariantes, né? Que maravilha. A sua voz, o seu recado, a sua participação. Você faz parte deste show. A noite na espaço. Aqui você está em primeiríssimo lugar.

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Olha, amanhã, segunda-feira, dia 12 de outubro, é feriado nacional, dia da padroeira Nossa Senhora Aparecida, é o dia das crianças, amanhã também é o dia do cirurgião pediátrico, dia do engenheiro agrônomo, dia do corretor de seguros, dia nacional do mar, dia da leitura, dia nacional do lobo guará. É, pra você que, né? Muita gente vai estar trabalhando normalmente. Muita gente vai estar trabalhando aí na sua segunda-feira de forma normal. Sempre comece a semana, comece sempre o dia de uma forma positiva. Os sonhos são caminhos construídos pelo coração. Aquilo que você deseja de coração, aquilo que você almeja. Impossível é uma palavra que serve só de enfeite no dicionário, viu? Você é beleza, luz e força. Você é beleza, luz e força. Lembre-se, dias nublados guardam o sol atrás deles. Um dia bonito começa com um barril de esperança e um café de otimismo. Permita que o seu corpo descanse. E lembre-se, por trás de um dia difícil, há uma versão forte de você que sempre seguiu em frente. Comece sempre de forma positiva o seu dia, a sua semana. À noite na Espaço FM, a gente traz nesse bloco o italianíssimo Didi D'Agostino.

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12: 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Olha, boa noite a você que está acompanhando a gente desde o início do programa. Tá aí no trabalho, né? Tá acompanhando a gente, ouvindo pelo aplicativo, tá de fone de ouvido, acompanhando. Você que tá aí no apartamento, tá em casa, tá com o rádio ligado, curtindo esse programa maravilhoso. Muito obrigado pela audiência e pela sintonia. Até a meia-noite, nós estamos juntos. Antes de eu trazer esse próximo bloco, deixa eu trazer uma frase do Henry Ford. Estar decidido acima de qualquer coisa é o segredo do êxito. Sabe quando você está convencido daquilo que você quer? Antes mesmo de começar. Não importa se é no começo, se está no meio da trajetória, mas você está decidido. Você está convencido de que é isso que você quer. Estar decidido acima de qualquer coisa é o segredo do êxito. Henry Ford. À noite na Espaço FM. A gente traz um bloco agora com as românticas da Espaço. E a gente começa com ela que já foi eleita a voz mais linda do mundo. As românticas da Espaço abre com Celine Dion.

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1: O telescópio aponta para um céu coberto onde nenhuma estrela oferece resposta. Mesmo assim, ele continua voltado para cima. A vida também atravessa períodos em que você procura sentido e encontra mais perguntas do que certezas. Talvez o trabalho já não anime, os filhos tenham seguido seus caminhos ou um plano antigo tenha perdido importância. O que antes organizava os dias mudou. E você não sabe explicar exatamente o que deseja agora. Essa dúvida não significa que sua vida ficou vazia. Sentido não aparece apenas em grandes missões. Ele pode existir no cuidado com alguém, numa tarefa bem feita, numa conversa verdadeira ou na curiosidade por algo que ainda está começando. Em vez de exigir uma resposta definitiva, procure o que deixa o dia um pouco mais vivo. Que atividade prende sua atenção? Em que momento você sente que contribui? Com quem consegue estar sem representar um papel? Essas pistas merecem ser observadas. Experimente algo pequeno antes de decidir que encontrou um novo propósito. Um curso curto, uma participação na comunidade ou um projeto pessoal podem mostrar mais do que meses pensando sem sair do lugar. A experiência ajuda a pergunta a ganhar forma. Também aceite que algumas respostas mudam. O que deu sentido a uma fase pode não servir para a próxima. Isso não torna a escolha antiga falsa, apenas mostra que sua vida continuou se movimentando. O nevoeiro impede uma visão completa, mas não apaga o céu. Você pode continuar vivendo com dignidade enquanto ainda procura. Nem todo dia precisa explicar a existência inteira. Às vezes, basta conter um cuidado, uma presença e um motivo honesto para levantar. Não ter todas as respostas não torna sua vida sem sentido.

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1: 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Boa noite a você que nos dá o prazer da audiência, para você que vai curtir o feriado amanhã. Obrigado, viu, pela participação. Muita gente querida interagindo. Boa noite, Edson. Cheguei para recarregar as baterias que o Grenal esvaziou aqui, viu? Certeza que estou no lugar certo. Sapiranga marcando presença de novo. Alô, Vanderlei Dullius. Aí, Sapiranga, que beleza. Muito obrigado, meu campeão. Alô, meu querido amigo Leco, grande Edson, boa noite, na escuta, um grande abraço. Tem gente na linha, vamos atender. Alô, você do telefone, boa noite.
2: Edson, boa noite, meu amigo. Ah, obrigado por mais um final de semana, um domingo, me proporcionando, digamos assim, com músicas especiais. E tipo assim, ó, que a Nossa Senhora Aparecida te abençoe sempre. E um forte abraço. Muito obrigado mesmo, porque tô gostando, tô aqui deitado no sofá, escutando uma musiquinha, mas isso aí é uma coisa, é uma terapia, é uma coisa fora do normal. Isso aí é uma coisa que cura até depressão. Tá bom, guri?
1: Que bacana.
2: Forte abraço e uma boa noite.
1: Que legal.
2: Vai, esqueci de dizer o nome. Aqui é Moisés Carolo, de São Domingos do Sul.
1: Ô, Moisés.
2: Aqui perto de Casca. Opa. Tá bom? Abraço.
1: Alô, Moisés Carolo, muito obrigado, viu, Moisés? Um abraço grande a você. Que legal, que bacana. Muito obrigado, viu? Um abraço muito especial. Muita proteção divina sempre. Tem mais gente na linha. Alô, você do telefone, boa noite.
3: Boa noite, Edson Souza. Aqui é o Dani Lima. Eu queria pedir uma música pra minha família que tá escutando aqui no Trinidad do Sul. A galera aqui comendo um risoto e escutando o Espaço aí. Abraço e manda o caminhão do Espaço aí.
1: Que maravilha, muito obrigado, Dani. Ô, rapaz, sempre acompanhando a gente aí. Vamos mandar um caminhão de felicidades lá? Vamos até lá, literalmente. Espetacular, que bacana. E um abração também para Franciele Rodrigues. Boa noite, Edson. Cara, cada pedrada, uma mais top que a outra. Muito bom relembrar esses sons. Manda pra gente DJ Bobo, para nós aqui o Marcelo Ferraço e a Ângela Riggs. São Luís da Sexta Légua, em Caxias do Sul. Alô, Marcelo. Alô, Ângela. Boa noite, muito obrigado pela audiência. 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
2: 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Olha, gente, nós tivemos aí no domingo passado, né? As eleições. E alguns estados, segundo turno, não é? Outros já se definiram. Aqui no Rio Grande do Sul já foi definido no primeiro turno. E a gente tem aí praticamente 15 dias e vamos ter que voltar para as urnas novamente. E agora a escolha entre Flávio Bolsonaro e o atual presidente Lula. E a gente tem percebido uma discussão muito grande nas redes sociais, não é? O recado para você que é eleitor, você não esqueça que você tem o livre-arbítrio, a decisão que você tome e, acima de tudo, respeitar, não é, quem pensa diferente da gente. Agora, o que eu tenho percebido é que os brasileiros, talvez pelo número de notícias, de informações que a gente está recebendo, mas eu já falava isso há uns 10 anos, mais de 10 anos atrás, aqui mesmo na Espaço, eu sempre dizia que o eleitor, as pessoas falavam assim: ah, as pessoas estão desinteressadas da política, né? O pessoal não tá cansado, mas olha, a gente tem percebido que o eleitor, a ano que passa, ele vai se conscientizando, vai se envolvendo e vai percebendo que o voto dele define a vida dele, o dia a dia dele. Então, a gente tem percebido que ser político hoje tá exigindo muito, não apenas conversa, não apenas enrolação, né? Hoje a sociedade brasileira, a população está cada vez mais antenada com as decisões políticas, né? Então agora no dia 25, faça a sua escolha, né? E vote. Faça a sua escolha e vote. Não deixe de votar. Converse em casa. Tem aquele pessoal que fala: ah, eu não gosto. Converse e convença-o a votar. É importantíssimo. O voto, ele é decisivo para o nosso futuro. A noite na Espaço FM. A gente traz nesse bloco

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2: Uma fase pode terminar sem ter sido tempo perdido. O fósforo terminou queimado, mas a marca de calor mostra que ele iluminou por um momento. Algumas fases também chegam ao fim depois de cumprir uma parte importante da nossa história. Terminar não transforma automaticamente tudo em desperdício. Pode ser um trabalho, uma amizade, uma relação ou um projeto que já não continua. Quando acaba, você olha para os anos investidos e sente que perdeu tempo. A dor do final parece apagar tudo o que aconteceu antes. Nem toda experiência precisa durar para sempre para ter valor. Talvez ela tenha oferecido apoio, aprendizado, alegria ou a coragem necessária para uma mudança. Reconhecer isso não obriga você a negar os problemas que também existiram. Tente separar o que foi bom, o que machucou e o que aprendeu. Essas partes podem conviver. Uma história não precisa ser declarada perfeita e nem totalmente inútil apenas porque terminou de um jeito diferente do esperado. Se houver arrependimento, veja o que pode ser usado agora. Talvez você precise pedir desculpas, mudar um hábito ou evitar um padrão parecido. O passado não volta, mas pode ajudar a tomar uma decisão mais cuidadosa no presente. Também permita o luto pelo que não aconteceu. Planos interrompidos deixam saudade de um futuro imaginado. Você não precisa apressar uma lição bonita enquanto ainda está entendendo a perda. O fim pode ser triste sem transformar toda a história numa derrota. O fósforo não volta a ser inteiro. E mesmo assim, houve luz. Uma fase encerrada pode ter deixado lembranças, limites e conhecimentos que seguem com você. Continuar não exige chamar tudo de erro. Exige levar adiante o que vale e deixar o restante terminar. Uma fase pode terminar sem ter sido tempo perdido.

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15: 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À noite na Espaço FM, olha, falando de tanta atualidade no nosso país, você é a favor, você foi, o que você achou da proibição das bets, né? Os bancos começam a devolver 1 bilhão e 300 milhões a apostadores de bets. Uma coisa que eu percebi, que eu não tinha noção, é do valor, do montante que circulou nas bets, né? É impressionante, gente. É coisa de bilhão, milhões, é muita grana. A restituição deve beneficiar aproximadamente 26 milhões e meio de apostadores. Que coisa, hein? Os bancos e as instituições financeiras começaram a sexta-feira, agora, anteontem, a devolver cerca de 1 bilhão 325 milhões que permaneceu nas contas de apostadores após o encerramento das plataformas de apostas online. A restituição deve beneficiar aproximadamente 26 milhões e meio de apostadores e seguir até a próxima quarta-feira. Tem uma discussão sobre as pessoas que viciam, mas o nosso Brasil, gente, não é de hoje que a gente é incentivado a jogar em loterias, na Mega Sena. Então essa cultura do jogo não é de agora. Não é de agora. Então, mas se criou um problemaço aí também, muita gente sem controle, sem o limite, né? Mas enfim, tá proibido até então, mas eu quero dizer que não é uma cultura de agora, já os brasileiros são incentivados a apostar há muitos anos, há muito tempo. À noite na Espaço FM, juntos até a meia-noite na Rádio dos Melhores Ouvintes. A gente abre esse bloco com Phil Collins.

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2: 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Olha, para quem tá na estrada, quem tá saindo para viajar agora, muito obrigado pela carona, muito obrigado pela audiência. E até aonde as ondas da Espaço alcançar, nós vamos juntos. A noite na Espaço FM, a gente traz nesse bloco, bloco italianíssima. E começamos em grande estilo com E Santo Califórnia.

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1: O telescópio aponta para um céu coberto onde nenhuma estrela oferece resposta. Mesmo assim, ele continua voltado para cima. A vida também atravessa períodos em que você procura sentido e encontra mais perguntas do que certezas. Talvez o trabalho já não anime, os filhos tenham seguido seus caminhos ou um plano antigo tenha perdido importância. O que antes organizava os dias mudou. E você não sabe explicar exatamente o que deseja agora. Essa dúvida não significa que sua vida ficou vazia. Sentido não aparece apenas em grandes missões. Ele pode existir no cuidado com alguém, numa tarefa bem feita, numa conversa verdadeira ou na curiosidade por algo que ainda está começando. Em vez de exigir uma resposta definitiva, procure o que deixa o dia um pouco mais vivo. Que atividade prende sua atenção? Em que momento você sente que contribui? Com quem consegue estar sem representar um papel? Essas pistas merecem ser observadas. Experimente algo pequeno antes de decidir que encontrou um novo propósito. Um curso curto, uma participação na comunidade ou um projeto pessoal podem mostrar mais do que meses pensando sem sair do lugar. A experiência ajuda a pergunta a ganhar forma. Também aceite que algumas respostas mudam. O que deu sentido a uma fase pode não servir para a próxima. Isso não torna a escolha antiga falsa, apenas mostra que sua vida continuou se movimentando. O nevoeiro impede uma visão completa, mas não apaga o céu. Você pode continuar vivendo com dignidade enquanto ainda procura. Nem todo dia precisa explicar a existência inteira. Às vezes, basta conter um cuidado, uma presença e um motivo honesto para levantar. Não ter todas as respostas não torna a sua vida sem sentido.
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1: E assim chegamos ao final de mais um programaço maravilhoso à noite na Espaço FM. Prometemos voltar no próximo domingo a partir das 19 horas, logo mais às 6 da manhã. Meu amigo Rogério Portolan dá início na programação da Espaço FM com o Panorama, o show da informação. A todos um bom feriado, feliz Dia das Crianças. E o nosso encontro está marcado no próximo domingo. Foi muito bom, foi maravilhoso ter estado com você. Uma abençoada semana. 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
5: Tudo bom, muito bem, com licença, bom dia, no ponto, 6 horas, no ponto, temperatura, estamos com 11 graus, prédio aqui da Espaço FM, centro de Farroupilha, 11 graus, tempo instável, cerração da melhor qualidade, a cerração fechadíssima, chuvinha fraca também, em plena primavera, 11 graus, meteorologia prevê para hoje que não vai subir muito, entre 16 e 18 graus, previsão de chuva para o dia inteiro, vai ter algumas melhoras acima de intensidade, previsão de chuva para o feriado, hoje dia da padroeira do Brasil, Nossa Senhora Aparecida, rogai por nós. 6 horas e 1 minuto, a gente começa por aí. Deixa eu mandar um bom dia muito especial pro pessoal que tá com a gente na estrada, viajando direto aí. Bernardi, ontem de aniversário, tem uma saudade do pai querido também, do pai querido aqui, muito obrigado aqui. Essa mensagem, eu vou dar uma checada aqui em cima, mas eu vou começar com a oração hoje do Roberto, da voz do Padre Marcelo, pra gente começar muito bem, ritmo aceleradíssimo aqui. Bernardi, que o Bernardi tá lá em Manaus com a gente, pra ter uma ideia, né? No outro lado do Brasil, lá na ponta, ouvindo a gente, que presente, Bernardi, saudade do pai querido aqui. Pai é pra vida inteira e tá com a gente, pode ter certeza aí. Guilherme, um abraço, Guilherme. Leonardo Viegas em Florianópolis, nas ondas da Espaço FM, em pleno feriado. Alô, Florianópolis. Jéssica, muito obrigado. Farroupilha, centro da cidade, muito obrigado. Nas ondas da Espaço FM. Padre Marcelo, cantando Roberto, pra homenagear a nossa padroeira que aniversaria hoje. A nossa padroeira, Nossa Senhora Aparecida. Pode cantar, pode rezar junto.

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1: Senhoras e senhores, bom dia, 6:08. Hoje, dia da nossa padroeira do Brasil, Nossa Senhora Aparecida, rogai por nós. Bom dia, boas-vindas. Hoje, dia da criançada, vamos aproveitar. Temperatura, estamos com 11 graus, cerração fechadíssima, centro de Farroupilha, chuvinha fraca, temperatura, estamos com 11 graus. Padre Marcelo, bom dia.
2: Ave Maria, cheia de graça, o Senhor é convosco. Bendita sois vós entre as mulheres, bendito é o fruto do vosso ventre, Jesus. Santa Maria, Mãe de Deus, rogai por nós, pecadores, agora e na hora de nossa morte. Amém. E que desça sobre você, sobre o nosso Brasil, sobre nossas famílias, a bênção do Deus Todo-Poderoso, o Pai, o Filho e o Espírito Santo. Amém.
1: Amém, amém. Saúde, segurança, proteção, trabalho, felicidade, fé, bom dia, coragem, bom dia, bom dia. 6:09, Nossa Senhora de Caravaggio, rogai por nós. Menino Jesus, abençoai-nos, Divino Espírito Santo, iluminai-nos, Divino Espírito Santo, iluminai-nos. Hoje é dia dela, Nossa Senhora Aparecida, rogai por nós. Santa Ana, São José, São Joaquim, rogai por nós. Santo Antônio, Santa Bárbara, rogai por nós. Bom dia, Nossa Senhora da Saúde, Nossa Senhora de Fátima, Nossa Senhora Imaculada Conceição. Bom dia, boas-vindas. Para quem tá na estrada, para quem tá na rodagem ouvindo a gente, Farroupilha, Serra Gaúcha, Rio Grande do Sul, Brasil afora, a gente tá com ouvinte, o Bernardo tá lá em Manaus ouvindo a gente. Olha que presente, espetáculo, 6:10, São Cristóvão. Rogai por nós, boa viagem. 6:10, temperatura 11 graus, panorama na Espaço, panorama primeiro tempo, Buscaíno, imóveis e projetos. 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Motociclista, a morte no trânsito, morre motociclista que colidiu contra carro na rodovia 446 em Carlos Barbosa. Elazar Dornelles César, idade 43 anos, identificado homem que morreu após colisão frontal na 122 em Caxias do Sul. É Christian Douglas Zimmermann, 30 anos de idade. Feriado de Nossa Senhora Aparecida altera serviços públicos em Farroupilha. Chuva deve persistir até o próximo sábado na Serra. Voluntários promovem tarde de diversão para cerca de 200 crianças no bairro Monte Verde. Polícia Rodoviária Federal resgata gato atropelado na 470. Bento Gonçalves, Diocese de Caxias reúne mais de 1000 zeladoras. Hoje, segunda-feira, Brigada Militar apreende revólver e munições no bairro Jardim América, Caxias do Sul. Mega Sena acumula e pode pagar 150 milhões na quarta-feira. 150 milhões. Peroni Loterias e Soft Shop, 05 19 22 44 47 e 57. Dezenas de do fim de semana, a Mega Sena acumulou 05 19 22 44 47 e 57. Acumulou para quarta-feira 150 milhões. Segue hoje. 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Ux Farroupilha anuncia graduação em gestão de turismo para 2027. Rio Grande do Sul tem 15 concursos com 258 vagas e salários de até R$ 30.500 mensais. 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
4: O modo não perturbe ajuda na concentração. Ativar essa função silencia notificações e chamadas, reduzindo distrações, principalmente durante o período de atividades importantes. 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
1: Agora 6:16, tempo instável, cerração fechada, temperatura 11 graus, tá variando entre 11 e 12 graus, não vai subir muito hoje não. A meteorologia tá prevendo para hoje entre 16 e 18 graus, a previsão é de chuva no feriado. 6:16, bom dia.
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1: Agora 6:17, bom dia, repito, 6:17, temperatura 11 graus. A funerária Fornec Matana está atendendo um falecimento. Faleceu Cladir Poça, família queridíssima, tradicional, 70 anos de idade. A despedida, Capela São João Batista, Vila Jansa, em Farroupilha. Cerimônia agora às 9:30. Sepultamento vai ser em Vila Jansa, em segundo distrito. Senhor Cladir Poça, 70 anos, tem homenagem, tem participação na íntegra, logo depois das 7:15, 7:30, aqui na Espaço FM. Sentimentos a toda a família querida, o atendimento funerária Fornec Matana, 6:18, domingo que vem, dia 18, nós vamos ter o almoço, 10 anos, projeto Mão Amiga. Deixa eu mandar um bom dia muito especial a toda a equipe aí do projeto Mão Amiga, o Clair Pedro Bertus, nosso presidente. Ingressos com a turma, ingresso custa R$70, adulto R$35, a criançada. Vai ser na comunidade de São Luís, vai estar, tá, tem um telefone de contato, você pode comprar também ingresso junto com o Cladir, com o Clair Bertus. Alô, Clair, lá no Sicredi, no banco, na agência Sicredi da Pinheiro Machado, aonde o Bertusso, o Cleir Bertusso, é o nosso gerente, 99712-3885, lá no Salão Comunitário São Luís, terceiro distrito, próximo domingo, já vai te programando. Gente, interatividade, Espaço FM, agora aqui no Panorama, pode ser direto pelo WhatsApp da Espaço, tem informação, tem comentário, tem sugestão de pauta, tem informação, 99611-1971. Valderês, muito obrigado, bom dia. Valderês Capelete, bom dia. Festa das crianças no bairro Industrial, em razão do tempo, vai sair. Primeiro, gurizadinha, não fica triste, não, vai sair. Só muda de lugar. Era para ser o ar livre no campo de futebol do bairro Industrial, vai ser no Salão da Comunidade. Salão da Comunidade. Aqui um recado do Gerson, nosso presidente, pessoal dos Anjos Solidários também, toda a equipe, bom trabalho para vocês. Hoje, festa das crianças, campo do Industrial, em razão do mau tempo, vai para o Salão da Comunidade. Toda a programação já está confirmadíssima. Muito bom. Gerson, qualquer novidade, manda. Gerson é o presidente da Associação de Moradores aí do bairro Industrial. Alô, Caxias do Sul, já vou ouvir o áudio da turma aí também. André Pereira, André, um abraço, André, muito obrigado sempre. Vargas, alô, Nova Milano. Alô, Nova Milano, Vargas, excelente segunda-feira, excelente semana. Leonardo Viegas, Florianópolis, muito obrigado. Douglas Salvador, nas ondas da Espaço FM. Alcir Antônio Spinelli, muito obrigado. Ayrton Stuane, família Stuane, nas ondas da Espaço FM, 6:21. Deixa eu aproveitar o feriado, gente, colocar várias manifestações no ar aqui. Esse ano a gente tá celebrando 40 anos. É uma história interessante. 40 anos, uma vida boa. Six Farroupilha, Câmara da Indústria, Comércio e Serviços de Farroupilha, presidida atualmente pelo Rafael Portolan Coloda. E nós temos uma história que começou em 87 com Adelino Raimundo Colombo, hoje com Rafael Portolan Coloda, mas muita gente querida passou. Recentemente foi realizado um encontro festivo para celebrar os 40 anos. E a reportagem da Espaço com Gabriel Marqueto e Luiz Carlos Miller tiveram a oportunidade de ouvir vozes aí que marcaram esses 40 anos, presidentes que marcaram. Alguns já partiram, continuam iluminando a gente, continuam iluminando a Six, Adelino Colombo, que foi o presidente fundador, o Adelino Miotti. O Miotti foi de 91 a 92. Deixa eu ver aqui o Nelson Aloysio Neumann. Nelson Neumann, na época, Cozipla, enfim. Nelson Neumann, por favor, 40 anos, Six Farroupilha.
17: É uma alegria muito grande entrar nessa casa muito importante para Farroupilha, para toda a região da Serra, com toda essa história, com presidentes memoráveis, tal, como Adelino Miotti, como Adelino Colombo, e toda essa importância no desenvolvimento empresarial, não só de Farroupilha, como de toda essa região.
18: O senhor que presidiu a entidade
16: em 93 e 94, ou seja, na década de 90. Como é que foi a sua gestão?
17: Eu hoje ainda estava relembrando do momento, daquele momento em que o mundo também estava dando uma guinada da bipolaridade, né, para uma multipolaridade, no sentido de integração, a criação dos mercados comuns, a Europa se desenvolvendo. Se falava, como hoje também, da ameaça dos tigres asiáticos, que naquele momento estavam surgindo, e desafios muito grandes, né, de uma época anterior, nos anos 80, de inflação, de instabilidade econômica, de dificuldade para as empresas. E nesse período também o avanço, né, da entidade, já ainda nos primeiros passos, já se vão aí 30 e tantos anos também, né, nesse período. E hoje também a gente vendo, né, essas mesmas mudanças ocorrendo às vésperas de uma eleição muito importante, Brasil dividido, o mundo dividido, e os desafios empresariais cada vez assim tão importantes e tão difíceis nesses tempos aí de enfrentar e buscar o desenvolvimento e a organização, né, dos trabalhos e das empresas no sentido de fazer crescer esse país.
16: O que marcou a sua gestão? O senhor deixou um grande legado também.
17: Sim, eu acho que nós conseguimos agrupar e integrar muitos empresários. A gente fez um trabalho muito importante nos encontros de competitividade empresarial, trazendo grandes nomes, motivando os empresários. Acho que assim que foi muito importante também no sentido da motivação do surgimento de todos esses centros de compras, tal, ou seja, né, desenvolvimento do mercado de malhas, do mercado de calçados, a questão, né, dos eventos, Festa do Kiwi, que vinha nascendo naquela época, e de mostrar Farroupilha como a porta de entrada da Serra Gaúcha, e também assim geograficamente localizada no centro dessa importante região, né, Bento Gonçalves, Caxias do Sul, formando nesse momento e nessa época, dando grandes passos no desenvolvimento empresarial.
16: E como que o senhor vê a entidade hoje, em 2026?
17: Olha, eu vejo ela muito ativa, muito dinâmica, acompanho de Caxias do Sul, onde estou morando hoje, mas assim, acompanho e venho eventualmente para cá e vejo essa movimentação e essa grande importância, principalmente, né, tendo com sua casa agora já não mais tão nova, mas tão importante como uma referência de Farroupilha, de parte empresarial mesmo, do Adelino Colombo, desse centro comercial, dessa referência importante para Farroupilha.
1: Nelson Neumann presidiu a Six Farroupilha de 93 a 94. Neumann, talvez não lembra, mas o senhor teve uma participação especial também de buscar a faculdade cenecista, o que estava começando aqui em Farroupilha, Celesino Brambila, buscando, né, instalou a faculdade cenecista aqui de Farroupilha. Me recordo de uma viagem, não recordo agora exatamente se era São Jerônimo, tio Chiarelli, que era o ministro da educação, fomos daqui, o prefeito Zanfeliz, Celesino Brambila, Neumann, presidente da SICS. Essa foi arrancada, a SICS já estava no quarto presidente, os três primeiros aqui foram fundamentais e grandes gestões, é que a gente lembra, Adelino Colombo na arrancada, o Antônio Rufato em seguida. O Rufato não pôde estar presente nos 40 anos, mas está com a gente aí, firme e forte. Rufato, saudade boa aí, foi nosso segundo presidente. Aí veio o Miotti, que já partiu, o Adriano Miotti também. Os três primeiros assim tiveram uma administração impecável, impecável. E aí seguiu a história bonita. 93, 94, o Nelson Neumann. 95, 96, o advogado Walter Bianchi. Mesmo com algumas dificuldades na saúde, na fala também, o Bianchi se fez presente, se manifestou. Que privilégio aí. Walter Bianchi, 40 anos da SIX Farroupilha.
18: Eu quero dizer que foi muito gratificante eu poder participar da presidência com a SIX, e eu quero dizer que foi muito Pátio Mutucci. E eu tenho muita história para contar.
19: História com certeza é o que não falta, mas nesse período que o senhor comandou a entidade, algum momento que o senhor recorda hoje com gratidão, com alegria, por ter feito parte da SIX?
18: Eu, quando assumi, eu na verdade previa e coloquei no meu trabalho que eu fiz, reconhecerem também que eu estava fazendo uma coisa para orientar, porque aí estava se instalando a reforma tributária da época. E veja bem, são 40 anos de trabalho e até hoje não conseguimos nada de reforma tributária. Participamos no início do nosso trabalho, conjuntamente com o Neumann, tem uma equipe de trabalho que faz nas empresas. Nós tivemos a inauguração da OAB. E hoje ela saiu colhendo os frutos dos nossos trabalhos da época.
1: Walter Bianchi, isso aí vai pra história, tá, gente? Walter Bianchi também é outra baita gente. Eu não vou começar a comentar, porque cada presidente teve uma particularidade. Só que o Walter Bianchi, momento importante da economia, o Bianchi também como presidente da OAB aqui de Farroupilha, fundamental também, fundamental, faz parte da história da SIC, tá aí com a gente também. O seu filho Maurício Bianchi faz parte da história da SIX, da OAB também. Família Bianchi, que presente. Entrevistas para guardar para a vida inteira. Newton Buzetti, o Bob Buzetti, também ex-presidente. Só para pegar as datas aqui que vale também recordar. O Bianchi presidiu de 95 a 96. O Bob Buzetti, 97 e 98. Bob.
20: Uma bela história, um aprendizado. Quem participa da SIX, quem tem a oportunidade de ser líder de uma entidade desse quilate, que é a SIX, vale a pena, sabe? As pessoas às vezes têm um receio de assumir compromisso e tal, mas nós, na época, fizemos um belo trabalho com todos os parceiros que nós tínhamos na época, e eu me lembro bem de que esteve o Bianchi no meu escritório na época, me convocando, ele era o presidente, me chamando, ele e a Emília, para ser o novo presidente. Eu disse, mas pá, eu não sei, eu não tenho e tal, mas no fim eles me deram tanta motivação, sabe, de que seria muito bom para mim, e na verdade foi muito bom para todo mundo, porque não somente o que a gente conquistou para a cidade, que foi a escola técnica, que foi o Junior Achievement que a gente planejou naquela época, muitos projetos, enfim, que a gente conseguiu encaminhar e participar, a própria UTI que já tinha começado com ele, com o Bianchi mesmo, né, a gente deu continuidade, acabou sendo concluído logo depois com o Belaver, com o Renato Belaver, que assumiu logo depois de mim. Isso foi, sabe, uma história fantástica, especialmente a que eu me lembro mais é a escola técnica, que a gente tinha a parceria do Rui Pauletti e o prefeito Majone na época. É uma história que eu não consigo esquecer, não dá para esquecer, porque o Majone foi um cara muito corajoso, um herói para Farroupilha, no sentido de trazer isso para cá, porque contra todas as indicações de que não poderia liberar uma verba naquele momento, ele falou pro Raul Erpich, falecido Raul também, disse, Raul, libere esse dinheiro amanhã para a universidade, que era para pagar o projeto de implantar a escola técnica Farroupilha, que hoje está aí, que é um sucesso. Isso foi lá, então, em 1996, 97, 98, não me lembro bem certinho. Mas, enfim, tudo aconteceu e está aí. E esse pessoal novo que vem entrando, vem fazendo um belo trabalho. O que a gente aposta muito é hoje, são esses jovens que estão chegando e vão fazer a revolução, né? Estamos hoje aqui, mas eles são o futuro. Então, nós acreditamos muito nisso.
19: O senhor que presidiu a SIX de 97 a 98, essa parceria com o governo Majone foi um dos grandes feitos da tua gestão?
20: Ah, o Majone foi fantástico, uma pessoa que, sinceramente, eu não vi prefeito igual até hoje, né? Com a coragem, com a audácia, com a criatividade que ele tinha, sabe? Então, para mim, foi um grande exemplo de pessoas que previa o futuro, né? Ele era, eu achei, um visionário. Então, eu me identifico muito com ele nesse sentido, sabe? Majone realmente foi uma pessoa que marcou a cidade. Se alguém perguntar na cidade quem foi o prefeito da história de Farroupilha, ainda vão se referir ao Majone.
19: Bob, e por falar em futuro, 40 anos da SIX, o que vem pela frente?
20: Ah, eu acho que Farroupilha tem muito a fazer, tem muito a fazer, tem muito a lutar. Nós estamos com uma dificuldade muito grande em termos hoje de manter as empresas, né? Nós temos que lutar pelos direitos de ser empresários, não é verdade? Hoje parece que o que é pecado ser empresário. Nós que mantemos essa máquina toda, que é a estrutura do Estado, é mantida por quê? Porque trabalha, porque recolhe imposto, né?
1: Bob, muito obrigado. Tem que conversar mais com essa turma aqui, fazer um programa especial aqui no estúdio, tem muita história. O Bob recordou, é que na administração do Bob teve momentos assim importantíssimos. A escola técnica, que era da UCS e hoje se transformou no Instituto Federal, aí a vontade política do Majone em bancar projeto de vamos instalar em Farroupilha. O Rui Pauletti, que era o reitor da UCS na época também, e aí colocaram, inauguraram, foi no dia 14 de maio, não recordo exatamente o ano e aniversário aí da SICS também, mas o detalhe que eu quero recordar, a escola técnica que se transformou no Instituto Federal e também, Bob, foi na tua administração que inaugurou, porque foi o único empresário presente na inauguração da UTI aí do Hospital São Carlos, Newton Buzetti, papel importantíssimo nesse contexto todo. E aí segue, gente, a história, eu vou dar uma segurada, porque cada presidente aqui tem histórias para contar, principalmente nessa arrancada. Deixa eu liberar Renato Belaver, marcante também. O Renato presidiu a SICS de Farroupilha num período mais extenso, 99-2002. Renato Belaver, olha o privilégio de escutar o Renato aqui na Espaço FM.
2: Realmente um momento muito importante. Estava vendo aqui os companheiros que desde longa data estão em atividade, colaborando com a SICS e lembrando até com o Sinhac, que na época da instalação da SICS em Farroupilha era o prefeito municipal. E eu era vereador e trabalhava na Colombo, então eu fui o elo de ligação para que se constituísse a SICS, motivando o Colombo a que assumisse a presidência. Então a minha história começa desde o primeiro dia, exatamente. E chegando nos 40 anos, eu vejo isso com muita satisfação, saber que a gente prestou serviço, que a gente colaborou e que cada vez mais a SICS está contribuindo com o desenvolvimento de Farroupilha, representando a classe empresarial e hoje participando efetivamente das grandes decisões, como sendo um membro de todos os conselhos municipais e a nível de estado também, gozando um bom conceito. Então, aquela semente plantada há 40 anos frutificou, está cada vez maior e hoje que nós estamos comemorando esse aniversário, fico muito satisfeito e até emocionado em ver o crescimento dessa entidade que teve uma pequena participação do Belaver.
16: O senhor que teve essa relação muito próxima com o senhor Adelino Colombo, essa convivência toda lhe deu um aprendizado maior para coordenar, comandar a entidade quando o senhor foi presidente?
2: Não tem dúvida nenhuma. O senhor Colombo sempre incentivou a que seus diretores, seus colaboradores participassem efetivamente das entidades e me delegou na oportunidade este dever, quase que uma obrigação para continuar nos trabalhos que ele tinha iniciado recentemente como presidente da entidade e sempre evidentemente que a empresa colaborou com isso, porque demanda muito tempo ser presidente da entidade e cada vez mais, hoje acredito que o presidente não faz outra coisa a não ser representando a entidade em todos esses eventos e participando de todos os conselhos que existem. Então, é necessário ter pessoas que assumam essa responsabilidade. Digamos que cada vez mais difícil, mas nós temos que sempre criarmos o nosso sucessor. Isto eu fiz na empresa e fiz também na SICS. E sempre dando a nossa contribuição. Esses exemplos devem ser seguidos. Cada vez mais eu me sinto muito identificado com a SICS e representando um sentimento de que lá há quase 40 anos eu fui presidente por dois mandatos, cumpri a minha obrigação, elegemos o nosso sucessor que deu continuidade e cada vez crescendo mais. Hoje é uma entidade que representa não só a indústria e comércio, como foi no começo, mas também os serviços e os agronegócios. Quer dizer, cada vez ampliando mais a participação e a representatividade.
16: E naquela época, que fatos foram relevantes nas suas gestões?
2: Eu acho que cada um no seu tempo, né? Os desafios vão acontecendo logo ali na frente, quando você menos espera, é chamado a intervir em outras atividades, às vezes até que não seria do âmbito de uma SICS, mas é da comunidade em si. Hoje ela representa não só os empresários, mas representa a Farroupilha, representa a entidade. No meu tempo, evidentemente que eu toquei a entidade da forma como se apresentavam as questões. Hoje é muito mais, representativa a SICS, mas eu destaco na minha gestão a criação do programa Júnior Activement, que é um incentivo ao empreendedorismo, que até hoje tem formado muito, é criança, né, com segundo grau, mas que tu desperta aí a iniciativa de ser empreendedor. Também na época me lembro que nós assumimos FENACIVE numa parceria com a Prefeitura Municipal, que isoladamente realizava o evento, que também tive participação na realização da primeira FENACIVE e dei andamento, fui presidente da FENACIVE por diversas vezes. Então eu destaco assim dois pontos muito importantes, essas duas. Evidentemente podemos dizer que o dia a dia de uma entidade acontece tantas coisas que a gente nem lembra, mas acho que cumpri a minha parte, cumpri o meu dever e me sinto muito satisfeito e muito honrado em ter sido presidente da SICS.
1: Renato Belaver, presidente da SICS Farroupilha. Gente, matérias especiais, entrevistas que a gente vai guardar para a vida inteira. E Renato Belaver, 99 a 2002. Renato Belaver, também vereador atuante, vice-prefeito de Farroupilha também. História linda de crescimento, de progresso aí da SICS Farroupilha. Eu tenho mais, logo depois do intervalo, tem mais aqui. Senaí vai estar com a gente, Saíno Gomes da Silva, Nádia Emer Gracelli, o Gervásio Silvestre, o Carlinhos Paese, o Carlos Alberto Paese, e também mandatos aí importantes. André tá com a gente, André mandou foto pra cá, cerração na região inteira. Hoje não vai ser fácil trabalhar na jardinagem, Caxias do Sul está com o tempo fechado, neblina, bom feriado, André, um abraço, André, melhor jardineiro do Brasil. Vai ter premiação esse ano também, vai ter mais concurso. Vera Lúcia, muito obrigado, Vera, pessoal da churrascaria Ronda Charrua já com a gente cedinho, hoje é dia de folga. Leandro de Souza Berniz mandou pra cá uma playlist linda pra caramba, as internacionais aqui, essa do Paul Anka eu não tenho na mão, vou ter que baixar, essa música tocou pra caramba. O que mais aqui? Point and Sister, Dino Vanelli, Charlene, Rully Iglesias e Silvio Anderson, My Love, tem as nacionais pra criançada aqui, só um flashzinho aqui, hoje é dia da criança, aí tu vai lembrar músicas clássicas e a criançada curtiu, gostou. Tem duas do Trem da Alegria aqui, só um flashzinho do Trem da Alegria. Remake é clássica do Yesterday.

Mágico, Simoni, Top, Mike Jairzinho com Djavan. Pode cantar junto. 6:42, bom dia.

0: Muito bom, ligou, pediu, ouviu. Gente, dia da criançada, e vamos aproveitar dia da nossa padroeira, Nossa Senhora Aparecida, bom dia. Vera Lúcia me passa informação, olha a notícia boa aqui. 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Marcelo Nilo, festão yesterday, muito obrigado, Marcelo. Grande semana, colhendo morango em pleno feriado. Feliz dia das crianças, em especial para a filha Mirella. Te amamos muito, colhendo morango, escutando a espaço. Famílias queridas aqui, muito obrigado. Família Bristotti, família Colombo, Jussara, família toda querida, muito obrigado. Nas ondas da Espaço, Laírton, pessoal da Mário Tour, muito obrigado. Nas ondas da Espaço FM, agradecendo sempre. André Pereira, alô Caxias do Sul, bom dia, bom feriado pra ti também. 6h46.
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2: Fique atento, a laranja fortalece as defesas do organismo. Fonte de vitamina C, a fruta auxilia o sistema imunológico e é uma aliada importante, principalmente nos períodos mais frios do ano. A vida é melhor quando se tem saúde.
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2: Agora 6h51, temperatura 11 graus, tempo instável, centro Farroupilha, serração fechada, chuvinha fraca, Buscaíno oferece opções de imóveis para compra, venda e locação. 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Tô recebendo informações aqui, Grupo L Fórmula Funerária também, Fornec Matana passando informações para cá, já deixa eu liberar, jornais chegando, Correio Porto Alegre, empate mantém tensão no Grenal, dos desesperados, dupla segue na zona do rebaixamento, deslizamento de encosta provoca remoção de famílias de área de risco em Santa Cruz do Sul. Centenas de pessoas seguem fora de casa em Uruguaiana. Homem é preso após matar pai e irmão da ex-companheira em Chuvisca. Chuva e garoa marcam o feriado desta segunda-feira em todo o Rio Grande do Sul. Técnico do Inter, Eduardo Batista, mantém confiança na luta do Inter contra o rebaixamento. Rebaixamento, seguimos a batalha. Renato, eu não vou fazer ninguém jogar mais. Futebol não se compra, você nasce com ele. São destaques manchetes da segunda-feira. Já já tem mais. TSE barra anúncio de Lula acusando Flávio de ser contra a escala 6x1. Mendonça manda CUT apagar posts que ligavam Flávio Bolsonaro a milícias e fim do Pix. Flávio Bolsonaro pede para a justiça investigar diretor da Polícia Federal por beneficiar Lula. Manchetes, destaques da segunda-feira, 6h53. 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Casa de Carnes Razeira, filial da Barão, comunica que possui estacionamento para clientes ao lado do açougue. 6h54.
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2: Agora 6h55, hora de dizer feliz aniversário, Rádio Espaço, feliz aniversário, que delícia. Família De Luca, bom dia, Marilene, Nossa Senhora Aparecida, rogai por nós, bom dia. Aniversariante do dia, Felipe Richter de Oliveira, Neida Alves da Silva, Lucas Cerqueira Santos Oliveira, Grupo Big Fair, Paola Tonon, homenagem Maria Anselme, José Matias dos Santos, homenagem à esposa Isabel, as filhas Monique e Monize. Feliz aniversário, José Matias dos Santos. Alô, Isabel, alô, Monique, alô, Monize. Letícia Picolotto, Antônio Luiz Pedotti. Homenagem objetiva, contabilidade. Denis Miller Fabro, Máquina Sazi. José Ramon Martel. Homenagem Trombini, Farroupilha Esporte e Lazer. Hoje, Ademir Dalpisol. Homenagem da esposa Juliana. Os filhos queridos, amados, a Isadora e o Benício. Os pais Osília de Veges. As irmãs queridas, a Margarida e a Bianca. Cunhado Itacir, família toda. Tá faltando gente aqui. Ademir Dalpisol, Ademir, muita saúde, parabéns à equipe da Lombre,

0: Carona Rádio Espaço e que delícia, parabéns pelo aniversário, pela família, pelo trabalho, Adriane Froze, a filha Ana Catarina, Almiro Werner, a filha Simone, o genro Aurélio, a neta Andriele, Caroline Sebem Fabro, os pais Fabiano e Lina, a irmã Thaís, Daiane Paese, namorado Maurício, Gustavo Chieli, os pais Elsa e Alcides, a esposa Caterine, os filhos Bento e Maria Clara, Matheus Paza Perim, os pais Daltro e Marinês, o irmão Gabriel, namorada Gabriela, Dindos, Antônio Venuir, tio Gerson e Janes, o primo Miguel, hoje o Nestor Zanonato tá de aniversário, a esposa Edela, os filhos Marina, Jéssica e Nestor Zanonato filho, os netos Júlia, Enzo, Bento e Helena, a sogra Maria Isabel, a Nora Magali, os genros Ricardo e o Birajara, Sinara de César, o esposo Duda, filha Valentina, Sinara, feliz aniversário, envia tua homenagem pra cá, tem homenagem completa às 11 e às 5 da tarde. Espaço e que delícia.
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0: Senhoras e senhores, bom dia. 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Senhoras e senhores, nós temos o horário político obrigatório e gratuito das 7 às 7:10, a gente volta em seguida, Padre Paulo vai estar com a gente, segue o panorama show da informação.
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7: Agora 7:10 e volta Panorama Show da Informação. Temperatura segue nos 11 graus. Nós estamos com o tempo instável aqui Centro Farroupilha, aqui no prédio da Espaço FM, 11 graus. Avenida Paulo Brulho com a 13 de maio, Centro Farroupilha, serração fechadíssima, serração da melhor qualidade, serração fechadíssima. Chuvinha fraca, vambora. 7:11, estamos de volta. 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Agora 7:12, teu rádio está ligado na Espaço FM. Ontem aniversariou André Bess, homenagem da esposa Gabriele, o filho Remy, a avó Ieda, os tios Beatriz, Iraci e Chico, os primos Samuel e Elisa, Samuel, Marina e Egon, Matheus, a contabilidade Milésio, homenageia o André, parabéns, feliz aniversário, Iraci, muito obrigado. Vladimir Vergani, muito obrigado, bom dia nas ondas da Espaço FM, bom dia. Ontem, Farmácia São João bateu recorde de vendas, ah, tá bom, aqui é flauta, os gremistas terminaram com estoque, um abraço, alô. O pessoal tá com a gente. O pessoal tá com a gente em Uruguaiana. Livramento, Livramento, Livramento. Um abraço, Livramento. Muito obrigado, Gustavo Santana do Livramento. Cedinho tá com a gente. Aqui, um abração pro Bernard. Aniversário ontem, Bernard. O Bernard tá na estrada, viajando ao som da Espaço. Já vou ouvir e assistir o vídeo, mandou pra cá. Ele tá com 26 graus. Já chegou em Manaus ou ainda não? Rumo a Manaus, nas ondas da Espaço FM. Que presente aqui, nossa. Marilene, bom dia. 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
7: Agora 7:16 aqui, Rádio Espaço, aqui, Panorama Show da Informação. 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Irmelu Esportes, Irmelu Calçados, bom dia. 7:17, espaçofm.com.br. Morre motociclista que colidiu contra carro na 446 em Carlos Barbosa. Pouca idade aqui, pouca idade. Elazar Dornelli César, 43 anos de idade. Identificado o homem que morreu após colisão frontal na 122 em Caxias do Sul. Christian Douglas Zimmermann, 30 anos de idade. espaçofm.com.br. Feriado de Nossa Senhora Aparecida altera serviços públicos hoje em Farroupilha. Chuva deve persistir até o próximo sábado aqui na Serra. Voluntários promovem tarde de diversão para cerca de 200 crianças no bairro Monte Verde. Gurizadinha do bairro industrial, festa tá garantida hoje. O mau tempo não vai ser no campo de futebol, vai ser no salão da comunidade, aí do industrial. Presidente Gerson, da Associação de Moradores, comunicando. Polícia Rodoviária Federal resgata gato atropelado na 470 em Bento. Diocese de Caxias reúne mais de 1000 zeladoras nesta segunda-feira. Professora Márcia Rohr, quem quer resolver o problema precisa estudar, salienta a professora Márcia ao rebater o vereador Roque sobre sistema antigranizo. Mega Sena de quarta-feira vai pagar 150 milhões. Mega Sena, ninguém acertou as dezenas 05 19 22 44 47 e 57. Realizada a extração concurso, sorteio ontem, Mega Sena 05 19 22 44 47 e 57. Ninguém acertou, para quarta-feira vai para 150 milhões. 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Quer uma dica para hoje? Quer uma dica para hoje? Feriado, dá uma passeada boa, apesar do mau tempo. 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UX Farroupilha anuncia graduação em gestão de turismo para 2027. Domingo que vem, 10 anos, projeto Mão Amiga Farroupilha. Almoço lá na comunidade de São Luís, terceiro distrito. Rio Grande do Sul tem 15 concursos com 258 vagas e salários de até 30.500. Detalhes de espaçofm.com.br.
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21, bom dia, 7:21. 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A notícia não faz feriado, tem informação, quem tá viajando, quem tá na estrada, tem alguma informação, tem algum comentário, sugestão de pauta pra gente abordar, assuntos pra gente abordar, fique à vontade. O WhatsApp da Espaço é 99611-1971.

0: Bom dia, espaço. Bom dia, Rogério. Segunda-feira, dia 12 de outubro, dia de Nossa Senhora Aparecida. O Evangelho nos diz que hoje, nas bodas da vida, a humanidade em geral falta o vinho do carinho, do colo, que sabe acolher. Falta o vinho da terra, do solo para cultivar. Falta o vinho da fé, que leva o ser humano a ter esperança. Hoje, as bodas da vida correm o risco de terminar quando o individualismo triunfa sobre a comunidade. O dinheiro sufoca a solidariedade. A fé não permite mais sonhar. Alguém tem que gritar. Não tem mais vinho. Por isso, meus amigos, a vontade de Deus, Pai e Mãe, se manifesta na libertação, consolai o meu povo. A missão do Filho termina na compaixão. Não é preciso que vão embora. Dai-lhes vós mesmos de comer. Nossa Senhora Aparecida, estenda seu manto sobre todos nós, com muita confiança e muita esperança. Que Deus abençoe as nossas famílias, abençoe o nosso trabalho, a nossa vida. Em nome do Pai, do Filho, do Espírito Santo. Amém. Uma ótima semana a todos. Na próxima segunda-feira estaremos de volta aqui na nossa Rádio Espaço. Até lá, um grande abraço.
1: Padre Paulo, obrigado, bom dia. Sempre. 7:25.
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1: 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Dr. Hérnia, 7:26, seu rádio está ligado aqui na Espaço FM, Funerária Fornec Matana Farroupilha, participação de falecimento. A Funerária Fornec Matana comunica o falecimento do senhor Claudir Poça, aos 70 anos de idade, esposa Lourdes Colucci Poça, filhos Daniel Poça, esposa Simone de Césaro Poça e família Diogo Poça, esposa Bruna Molon Poça, neto Miguel de Césaro Poça, irmãos Rosa Poça Brussolin, esposo Celso Brussolin e família Marivalda Poça Benvenuti, esposo Jorge Benvenuti e família Walter Poça, esposa Analice Poça e família Milton Poça, Vasco Poça em memória e família Ana Poça em memória. A esposa, filhos, noras, neto, irmãos, sobrinhos e demais familiares comunicam com pesar o falecimento de Claudir Poça. As últimas homenagens estão sendo realizadas na Igreja São João Batista, Vila Jansen, segundo distrito de Farroupilha, pertencente à paróquia de São Marcos. A encomendação de corpo presente acontece às 9 horas de hoje e após o sepultamento vai ocorrer no cemitério da comunidade de Vila Jansen. Funerária Fornec Matana Farroupilha noticiou o falecimento do senhor Claudir Poça aos 70 anos de idade. Só deixa aqui enviar um abraço, um carinho muito grande com toda a família, família tradicional aqui de Farroupilha, dessa região também da Jansen, família querida Poça, 70 anos, Claudir. E eu vou repetir aqui, gente, o sepultamento sepultamento acontece. Aqui só detalhe, numa nota tá Claudira, Cladir Poça. Repito aqui a despedida nesse momento na Capela São João Batista, Vila Jansen, e às 15 horas, ou melhor, às 9h30 de hoje, 9h30. Eu tô com informação diferente aqui na funerária direto e com a nota. 9h30, tá? A cerimônia de despedida lá em Vila Jansen, segundo distrito. Carinho com toda a família. Cladir Poça, o atendimento funerária. Funerária Fornec Matana Farroupilha, 3412-2201. Cladir Poça, 70 anos de idade, 7h29. 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Por aqui, gente, cerração fechada, aqui na Avenida Paulo Brulho, com a 13 de maio, Centro Farroupilha, no prédio da Rádio Espaço, estamos com 11 graus. 7h29.
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1: Agora 7:35. Quem tá chegando agora, bom dia. Pessoal que aproveita aí o feriado para dar uma descansada por mais tempo, seja bem-vindo. Gente, por aqui, Centro Farroupilha, o prédio da Rádio Espaço, aqui na Paulo Brulho com a 13 de maio, estamos com 11 graus, serração da melhor qualidade, gente. Serração fechadíssima. 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Equipe da Casa Velha, bom dia! 7:37. Teu rádio tá ligado na Espaço FM. 7:37. A gente tá ouvindo hoje, até para quem acordou há pouco, a gente já ouviu algumas manifestações. Aproveitar que hoje é feriado, até para especial homenagem a essa turma gigante que comandou a Six Farroupilha. A Câmara da Indústria, Comércio, Serviços e Agronegócios Farroupilha, a nossa Six, está completando esse ano 40 anos. Recentemente teve uma linda festa na sede da Six, homenageando quem está com a gente ainda, quem já partiu. São 40 anos de uma história linda, que é a nossa história aqui de Farroupilha, envolve indústria, comércio, serviço, agronegócio e o dia a dia. Adelino Colombo, 87 a 88, Antônio Luiz Gufato, 89-90, Adelino Miotti, 91-92, a gente já ouviu hoje de manhã, 93-94, o Nelson Neumann, 95-96, Walter Bianchi, 97-98, Newton Bob Buzetti, 99-2002, já ouvimos hoje de manhã, Renato João Belavia, 2003-2004, o Marcos Mostardeiro não compareceu no evento aí da, não sei aonde está hoje Marcos Mostardeiro. 2005-2007, Senair Gomes da Silva comandou a Six de Farroupilha. 40 anos de história. Câmara de Indústria, Comércio, Serviços e Agronegócios.
9: A gente que comemorou os 20 anos como presidente da entidade, agora 40 anos. Nesses 20 anos aconteceram muita coisa, muitas coisas. Foi uma evolução constante. Isso me alegra muito, porque a gente nunca sabe. O antes a gente já sabe, agora o que vem depois a gente não sabe. Não, nem se prevê que ia acontecer uma coisa tão bonita como está acontecendo agora, o crescimento da entidade. Uma sede bonita como essa aqui, hoje totalmente lotado, é uma alegria muito grande perceber essa evolução.
10: Senair, no momento em que o senhor esteve à frente da entidade como presidente, que fatos foram marcantes na sua gestão?
9: Teve uma série de acontecimentos que vieram meio por acaso, porque uma coisa, como eu te falei, o passado a gente conhece, o que vai acontecer no futuro a gente não sabe. Então a gente não tinha aquela expectativa de fazer muita coisa pela entidade. A gente queria representar bem os empresários de Farroupilha, mas não sabia por onde, nem por onde começar. Então nós fizemos algumas atitudes que aumentou o quadro social, o quadro associativo da SIC aumentou muito naquela época. E aí foi criado o núcleo da mulher empreendedora, foi criado o núcleo do jovem empreendedor, e fomos criando, tipo o Repar, que é a rede de reparadores automotivos de Farroupilha. Então houve uma mudança bastante grande nesse aspecto. A gente foi muito bem acolhido, porque eu acho que na história da SIX, o presidente que tinha a menor empresa, acredito que fui eu. A gente tinha uma empresa pequena, 30 funcionários, e tinha tantos outros empresários que podiam estar no meu lugar, e eu me senti muito honrado, e isso ficou para a vida. Eu vou lembrar sempre desses momentos marcantes que eu tive da entidade.
10: Como é que o senhor vê hoje a entidade em 2026?
9: É, o que eu falei pro Coloda, eu vejo que com as pessoas que o cercaram dessa vez aqui, nessa diretoria, a Six tem vida para mais 40 anos no mínimo, porque as pessoas que vieram são jovens e pessoas que têm um histórico já associativo, um histórico empresarial. Isso vai ser uma marca de Farroupilha, uma entidade forte, representativa e com bastante gente apoiando.
1: Senair Gomes da Silva presidiu a Six aqui de Farroupilha. Deixa eu pegar a data correta aqui, de 2005 a 2007. Intensa a administração do Senair Gomes da Silva. Vamos passar agora para Nádia M. Gracelli, a primeira e única mulher que presidiu a Six, também com maestria aí. Deixa eu ver a Nádia em seguida. Deixa eu mandar um bom dia aqui muito especial para quem está trabalhando hoje direto em pleno feriado, nos proporcionando alimentação impecável. 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Nádia Emer Gracelli, 2008, confirmar a data correta aqui, 2008 a 2010, mandato também marcante da Nádia à frente da Six, 40 anos, Câmara da Indústria, Comércio, Serviços e Agronegócios de Farroupilha.
11: É um motivo de festas, porque realmente a SIC está completando 40 anos. Completar 40 anos não é para quem quer, é para quem pode, como a gente costuma dizer na gíria, né? Então, o que que eu penso? A SIC, você tem que olhar para ela, não é para as paredes, para o telhado, você tem que olhar para o serviço que ela presta para os seus associados, para a comunidade em geral. E eu entendo que assim que as pessoas vêm aqui, ela tem que ter uma sede, exatamente para quê? Para os empresários trocarem ideia. Eles têm, assim que tem que ajudar a construir o município, fazer com que ele ande melhor, para nós da comunidade podermos ter uma vida boa em Farroupilha.
10: E no período em que a senhora esteve à frente da entidade, que fatos foram marcantes?
11: Bom, para mim, quando eu assumi a SICS, né? Então eu escolhi a minha diretoria, graças a Deus eu tive a felicidade de ter pessoas que me apoiaram. O que mais me gratifica na SICS, da minha época, a gente trouxe a junta comercial para cá, que foi o escritório da junta comercial, um dos primeiros do interior, né? Certificado digital, tudo rumo para beneficiar os empresários. Mas o que mais assim me lisonjeia é nós termos pego o projeto do Senai e construir o Senai. Deixamos o Senai prontinho para a comunidade farroupilhense. Seguido eu me encontro com pessoas que dizem: ah, eu fiz um curso no Senai. Eu me sinto muito lisonjeada, porque eu tinha certeza que isso vinha ao encontro da comunidade farroupilhense. Então tem gente que começa a vida num Senai. Isso, para mim, não tem coisa melhor.
10: E hoje, como é que a senhora vê a entidade em 2026?
11: Hoje eu vejo que a entidade, graças a Deus, ela tá, como tudo tá mudando na vida, as profissões, a economia, tudo muda, a SICS também está se adequando, porque ela tem que dar um certo suporte para a comunidade farroupilhense e também para os seus associados. Os associados, às vezes a gente olha para as pessoas e diz: ah, aquele cara é muito bom, faz tudo. Mas ele sozinho não faz. Ele tem que ter o suporte. Depende aonde você quer ir, você tem que ter uma entidade que te apresente para o mundo. A SICS é essa entidade. Eu vejo que ela é essa entidade, porque você pode ver, tem que fazer uma reivindicação no governo do estado. Se eu for lá sozinha, o que o Leite vai dizer? Vai para casa, que eu não vou te atender, né? Entre aspas. Agora, se eu venho aqui, a SICS me encaminha, ou eu vou com a SICS, é outra coisa. É bem diferente. Pelo que a gente estuda, as entidades são muito importantes, que é assim, quando eu falo em entidade, não é para você ir e só para tirar foto. É para você participar, dar sugestões e ajudar como um todo. E se nós queremos sucesso, nós temos que nos ajudar.
1: Nádia M. Graceli, 40 anos da Six. Nádia, parabéns pelo teu trabalho ainda hoje, sempre ativa pra caramba, ajudando Farroupilha, região Rio Grande afora. A Nádia comandou a Six de 2008 a 2010, 7:48. A primeira e única mulher que presidiu a Six até hoje nesses 40 anos, 7:48. 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Energia Esportes, bom dia, 7:49, 40 anos, Six Farroupilha. Presidiu a Six de 2011 a 2013, engenheiro agrônomo Gervásio Silvestrin.
12: Obrigado, é uma satisfação muito grande retornar a casa aqui, encontrar muitos amigos, né? Uma experiência muito válida, inesquecível, por ter passado um período na presidência da entidade. Foi uma honra muito grande para mim e muito aprendizado. Então, eu agradeço, né, por isso e alguma contribuição que possa ter dado também na área do agronegócio, que também faz parte da SIX, mas não havia muita participação. Então, a gente fez alguma coisa nesse sentido e muito feliz por estar aqui hoje festejando os 40 anos.
13: O que marcou na gestão de Gervásio Silvestrin naquele período?
12: Para mim foi muito importante um movimento que nós fizemos quando eu presidi a entidade. Nós tínhamos um problema muito sério com a cultura do kiwi. E nós tínhamos pouco apoio da pesquisa, da Embrapa principalmente, bom, todos os órgãos de pesquisa. Mas nós decidimos, então, a SIX, convidando outras entidades como a Secretaria Municipal de Agricultura, a Emater e outras, entre o Sindicato Patronal Rural, Sindicato dos Trabalhadores Rurais, e nós fomos, essas entidades todas, fomos na Embrapa, em Bento, solicitar ajuda da pesquisa para combater a doença que era a ceratocista, que era a doença que estava causando muito problema na cultura do kiwi. E com isso nós conseguimos que a Embrapa, encaminhando isso a Brasília, conseguiu verba e com isso saiu um trabalho importante coordenado pela Embrapa, onde participou a Secretaria Estadual da Agricultura, participou a URGS, a UCS aqui de Caxias, e foram feitos levantamentos de campo e constataram que em todas as propriedades do município foram encontradas a doença ceratocista. Então isso aí viu a gravidade do problema e então passamos a trabalhar isso e hoje nós temos já ferramentas importantes, né, que é um porta-enxerto resistente. Nós também, eu pessoalmente, consegui instalar um laboratório de multiplicação in vitro, que está funcionando aqui, que é o Viveiro Biotecnia. Então, assim, nós estamos trabalhando, ainda a ceratocista continua sendo um problema, mas nós estamos dando a volta, estamos conseguindo

0: da SIX. Eu tratei de trazer para dentro. Então, outro feito importante, assim, que beneficiou a todos os produtores de frutas do município e região daqui, foi um movimento que nós fizemos junto à Secretaria Estadual de Agricultura em Porto Alegre. Nós visitamos o secretário e solicitamos também, convidamos outras entidades para estarem conosco, para que na saída do estado, ali por Vacaria, onde sai a maioria das frutas do nosso estado, nós conseguíssemos aí um atendimento 24 horas. Por quê? Porque nós precisávamos, para determinadas frutas, como o pêssego na época, e também a uva, para sair do estado, eu precisava de uma permissão de trânsito que era emitida pela Secretaria da Agricultura do estado, do Rio Grande do Sul. Só que o funcionamento era só no horário comercial. Então, veja, 6 horas da tarde eu não tinha mais a permissão de trânsito. Então, o caminhão saía daqui com a documentação e lá, na saída do estado, a Secretaria da Agricultura, então o agrônomo fiscal que estivesse aí, emitia essa permissão de trânsito, que aí, então, ele poderia passar por Santa Catarina e outros estados com essa permissão. Era uma questão fitossanitária. E isso nos atrapalhava muito, porque, veja, nós, para chegar o caminhão antes das 6, lá na saída do estado, por Vacaria, nós tínhamos que sair aqui logo no meio-dia, com o caminhão carregado, chegar lá e ter a tranquilidade de passar. Senão, ele ia ter que esperar no dia seguinte, de manhã, às 8 horas, quando chegasse de novo, né, no expediente o fiscal. E aí, isso, a fruta é perecível, não podia, né? O pêssego é uma fruta extremamente perecível. Ficar ali tantas horas com o caminhão parado era um horror para nós. Então, nós conseguimos sensibilizar o governo de colocar em funcionamento 24 horas por dia. Então, isso aí foi um ganho importante, que todos, né, Pinto Bandeira, que produz muito pêssego, também foi, né, foi muito beneficiar toda a região. Foi uma, assim, um trabalho feito aqui pela SIX de Farroupilha.
1: E hoje, como é que o senhor vê a entidade em 2026?
0: Ah, eu vejo com muito bons olhos, que está muito bem agora. Nós temos uma sede aqui, né, que é muito importante. Então, também estamos participando mais entidades junto com a SIX, mais associados também, que isso foi um avanço muito grande. Então, ter assim uma sede própria, como hoje tem, isso melhorou muito para a entidade. Então, a entidade está de parabéns, né? Está nos 40 anos com uma sede própria. Isso é muito importante para a entidade.
2: Engenheiro agrônomo Gervásio Silvestrin, presidente da SIX, a temporada do Gervásio na presidência 2011 a 2013. A gente está ouvindo, para quem está chegando agora, presidentes da SIX Farroupilha nos 40 anos da SIX, 7h54. Deixa eu vir em seguida o Carlinhos Paese, o Carlos Alberto Paese. Gente, temperatura segue nos 11 graus. Tempo instável, cerração aqui em Centro Farroupilha, cerração fechadíssima. Jackson, presidente da Associação de Moradores do Industrial, me confirma o horário. O pessoal quer saber o horário da festa da criançada aí no Industrial. Mudou de lugar. Em razão do tempo, não vai ser no campo de futebol, vai ser no salão da comunidade, 100%. Só me confirma o horário, Jackson. Muito obrigado. 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Ex-presidente Carlos Alberto Paese. Carlinhos Paese comandou a Sixx também com maestria.

0: de 2014 a 2016.
1: Agradecer a oportunidade pelo espaço e dizer que foi uma honra você ter sido escolhido como presidente da CIX. A gente entrou na CIX, passamos tesoureiro, vice-presidente e chegamos a presidente. Nós fizemos uma sequência do trabalho que os nossos presidentes anteriores, as diretorias anteriores fizeram. Graças a Deus nós tivemos diretores junto com a gente que auxiliaram no trabalho. E foi ficar fácil quando tem um pessoal que ajuda, puxa junto, a coisa funciona.
2: Qual que foi o momento importante na tua gestão? Que legado o senhor como presidente deixa também para a CIX?
1: Ah, a gente deu continuidade aos trabalhos que eram feitos. Na nossa gestão surgiu o Observatório Social. E aí tivemos a honra de ser presidente, o primeiro presidente do Observatório Social, e que muito já contribuiu para a cidade e continua contribuindo. Além de termos realizado, foi na Kive, a gente, todas as atividades da CIX, a gente procurou trabalhar a educação e desde o princípio a gente sempre procurou defender os interesses da classe empresarial. Se a classe empresarial é defendida e trabalha, pode trabalhar, a comunidade como um todo ganha, porque gera emprego, gera renda, gera serviço, gera tudo junto. E foi isso que a gente procurou fazer dentro do nosso mandato.
2: O fato do senhor ser um contador também facilitou no sentido de administrar a entidade com a classe empresarial, com o setor do agronegócio, com serviços, com a indústria?
1: O fato de ser contador e trabalhar na área de financeira, coisa assim, facilita um lado da gestão, mas a gente tinha lá pessoas do setor do comércio, setor da indústria, setor do serviço, setor do agronegócio, pessoas ligadas com a educação. Então ficou fácil para a gente trabalhar e fazer as ideias que nós tínhamos naquele momento. Hoje são novos tempos, jovens, novas pessoas, novas lideranças, e que a CIX continue progredindo como ela sempre teve. A CIX é uma continuidade, talvez mudem algumas ideias, algumas maneiras de pensar, mas o objetivo final é sempre o mesmo.
0: Carlinhos Paese, muito obrigado. Carlos Alberto Paese também. O Paese também teve uma passagem marcante aí, Observatório Social com Maurício Bianchi, a presidência fundamental do Carlinhos Paese. O Carlinhos Paese também, a CIX comandando a FENAKIVE também, é outra história importantíssima. Daniel Bump é o próximo convidado. O Bump comandou a CIX, momentos delicados da saúde, e a CIX e o Daniel marcou presença 2017-2019. O caos do São Carlos com a intervenção, a CIX dando resposta. Deixa eu ver o Bump em seguida. 7:59, novidade. 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Tá aí direto, Tomás Edson, 257-99654-3081. Não perca tempo, 8:01. 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A gente está homenageando a história da CICS, 40 anos da Câmara da Indústria, Comércio, Serviços e Agronegócios, nesse ano completando 40 anos. Presidente, a temporada foi de 2017 a 2019, Daniel Bumpy.
3: Uma grande história, né? Como você bem citou, 40 anos, já dá para contar muita coisa, né? Eu fui presidente da CICS durante 3 anos, então aprendi muito com os antecessores, né? Primeiramente, parabenizar aí a todos os ex-presidentes que me antecederam também, os presidentes que deram continuidade, e para a gente que fez parte da história da CICS, é uma grande satisfação, uma grande alegria poder ver a importância que essa entidade tem para o nosso município, para a nossa região, para o nosso estado, sempre participando de pautas importantíssimas para o desenvolvimento, né? Então, são essas histórias, essas entidades que fazem diferença, contribuem com toda a comunidade para que a gente cresça como pessoa, cresça como cidade, cresça como região, porque a CICS sempre participou das mais diversas áreas, né? Desde infraestrutura, situação de impostos, saúde, né? Sempre temas importantíssimos para o desenvolvimento de toda a sociedade.
4: Qual foi o teu período à frente da entidade?
3: Eu fui presidente da CICS em 2017, 2018 e 2019.
4: Nesse triênio, alguma recordação especial, algum ato que marcou a tua gestão na CICS?
3: Ah, nós tivemos envolvimentos aí nas mais diversas áreas, né? Toda a nossa diretoria, a nossa equipe aí se envolveu com pautas muito importantes, né? A gente se envolveu com situação da saúde, se envolveu com infraestrutura, nos envolvemos muito naquela época com a situação do PPCI. Olha, foi muita coisa aí que foi catalogada e que a gente tem satisfação e alegria de poder contribuir, ter contribuído naquele momento para que coisas melhores acontecessem aí para nossa cidade.
4: 40 anos, uma grande história que não para por aqui. O que vem pela frente?
3: Ah, com certeza, né? Hoje a CICS está construindo uma nova história, num novo local, justamente aonde teve, né, a casa do seu Adelino Colombo, que foi o primeiro presidente dessa entidade. Então isso tem um simbolismo e uma história muito grande. E a CICS tem ainda uma grande história aí pela frente, né? Sempre ajudando, contribuindo com toda a nossa sociedade.
0: Daniel, o Daniel foi muito modesto, é que o Daniel teve passagem assim marcante na história num todo aí, porque foi a CICS através das mãos do Daniel que salvaram o Hospital São Carlos num momento delicadíssimo, a prefeitura tinha intervido, aquela coisa toda, dívidas e dívidas, caos completo, uma retomada do Hospital São Carlos da comunidade, e aí o apoio financeiro de alguns empresários, enfim, mobilização que nasceu a partir do Daniel, certamente com várias pessoas, o Daniel estava na linha de frente. PPCI, o caos do PPCI também, momentos importantes aí na faixa de 2017 a 2019. Deixa eu dar um pulo agora para 2020, 2022, José Carlos Trujillo.
5: Como você falou, realmente a gente se sente honrado, privilegiado em estar na presença de tantos empresários e representantes da comunidade e fazer parte dessa história, que realmente tem um significado todo especial. Do seu nascimento com o seu Adelino e agora os 40 anos, né, efetivamente curtidos na sua ex-residência, digamos assim, que também tem muita história.
4: Trujillo, a sua gestão, em qual período foi?
5: Nós pegamos de 2020 a 2023. Posso até trocando as datas, mas todos vão lembrar muito fácil, porque foi no período do início da pandemia. Então foi uma trajetória, de repente, que foi nada comum, né? Então, de imediato, ter que dar uma situação tão inesperada, enfim, na humanidade como um todo. Mas, enfim, passamos por mais essa, estamos firme e forte, e a CICS também.
4: Muitos foram os momentos ao longo desses 40 anos, mas na tua gestão, para além da pandemia, algum momento que te marcou, alguma ação que, junto com a tua diretoria hoje fortaleceu ainda mais a SIX?
5: Não, eu acho que a própria pandemia, ela me traz de início, já logo no início, cenas muito marcantes. Uma é você imaginar as imobiliárias todas sentadas, né, discutindo juntas como tratar uma época em que os inquilinos não podiam utilizar os seus imóveis, né, e os donos de imóveis dependendo deles para sobreviver. Então, é só realmente colocando as coisas numa discussão ampla, se colocando à disposição e tendo um espírito realmente de conciliação é que se consegue essas coisas. Então, foi já marcante no início para mim ter um espaço colaborativo para discussões deste nível e importância. Outra situação realmente relevante nisso tudo foi na própria época, também voltando à questão da pandemia, e isso teve reflexo na seguinte, é porque o sentido de serra se tratou não só o ambiente como sendo Farroupilha, Caxias, Bento, mas se começou a discutir o ambiente serra. Então a questão das bandeiras, todo mundo deve começar a lembrar, tudo isso começou a ser discutido como serra. Então começou a haver uma interlocução entre todas as SICs, digamos assim, e dentro das SICs toda a compilação de dados para fazer frente a eventuais descompassos que o governo tentava nos impor, digamos assim. Então é realmente um ambiente colaborativo e já com amplitude de serra. Depois veio a situação da própria concessão das estradas, outras questões ambientais. Então, realmente naquele período, né, foi realmente efetivado as tratativas como a serra. Então não tinha só a SIC de Farroupilha, a SIC se unindo em torno da SIC Serra para tratar os assuntos de forma mais abrangente.
4: 40 anos de uma grande história, o que dá para projetar do futuro da SIC?
5: Boa, boa. Eu acho que desde o início, acho que a ideia do seu Adelino é tornar, né, e ter uma representatividade na cidade de todos os ambientes. Então nós estamos falando da SIC, nós estamos falando de comércio, nós estamos falando de indústria, de serviço, de agronegócio. Então realmente é uma entidade que por si só já concilia todos esses interesses e todas essas forças para que realmente ela faça a representação e o seu posicionamento frente ao município. E aí é muito interessante que isso, como é que o lema, né, da própria entidade vem a influenciar tudo isso. Porque realmente o lema da entidade é unindo forças para o desenvolvimento. Então é uma entidade forte, representativa dos anseios de todos os segmentos da economia e também aos interesses da comunidade para fazer Farroupilha sempre mais pujante.
0: Obrigado, Trujillo. José Carlos Trujillo, 40 anos da SIX hoje, aqui no Panorama, nesse feriado. O Trujillo comandou a SIX de 2020 a 2022. 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Temperatura segue nos 11 graus. Six 40 anos, Vinícius Pessim, 2023 a 2025 anos na presidência.
6: Sempre um prazer aí poder falar com vocês, ainda mais num momento que é um momento de festividade e é importante comemorar 40 anos de conquistas da SIX, Câmara dos Comércio e Serviços e Agronegócio Farroupilha, né? Isso é importante lembrar que a entidade, ela é formada por pessoas, né? Por empresários, por empresas, enfim, que a gente trata sempre, independente aí dos setores, né? De todos os setores, de todos os tamanhos de negócio. Então, a gente vê aqui um momento de casa cheia, um momento de alegria, e realmente a gente precisa, né, poder estar comemorando essas conquistas, até para incentivar, né, que as empresas ainda sigam em frente com processos assim de desenvolvimento, de progresso, e cada vez mais o pessoal se anime aí também a fazer parte aqui, né, da SIX e fazer parte da nossa Farroupilha, região que é próspera e que a gente quer realmente cada vez melhor.
2: É claro que muitas ações, quando o senhor presidiu a entidade, foram realizadas. O que que marcou na sua gestão?
6: Se a gente for somar tudo que foi feito na gestão nossa, enfim, né, da nossa diretoria, mas nessa que está sendo agora também da presidência do Coloda, e de todas as demais, eu acho, Miller, é justo a gente colocar sempre, eu adoro assim, sempre colocar, porque tem pessoas, os diretores dos núcleos, dos comitês, então se a gente começar a somar tudo que a gente faz, é uma soma assim de diversas pessoas que, enfim, né, vão lá por melhores condições tributárias, por as questões meio ambiente, né? As de segurança, saúde, educação. Então, a história aqui das nossas gestões, elas se complementam, né? Isso que é o mais bacana. E até vale aqui já um agradecimento a todas as pessoas que ocupam cargos e muitas vezes até nem ocupam cargo, sabe? Tipo aquele pessoal fica mais no anonimato, mas que está trabalhando em algum conselho, de alguma forma, em prol do desenvolvimento das empresas, né, dos empresários, enfim, da nossa sociedade.
2: O senhor hoje está no cargo de presidente do Conselho Deliberativo da SIX. Como é que o senhor vê hoje o atual momento da entidade?
6: Isso aí, então, olha só, ela vem crescendo ao longo desses 40 anos, que isso também é bacana, né? A gente vê a SIX de Farroupilha hoje num momento importante no cenário regional. A gente vê isso aqui, né? Nessa festividade hoje, com diversas pessoas que são de integração, né? Eu acho que essa palavra mais importante, talvez, porque a gente vê diversos entes aí da sociedade, enfim, empresários, associados, a gente vê federações, a gente vê o poder público municipal, forças da segurança, forças da saúde, da educação, infraestrutura. Então é isso, sabe? A SIX cada vez mais ela vem agregando, né? A gente aprendeu isso 40 anos atrás, né? Eu tô há menos tempo aqui na SIX, né? Eu até tava me sentindo jovem hoje, né? Olhando as fotos que tem aí, mas é importante esse legado todo que as presidências vão deixando e esse aprendizado aí para as novas gerações.
0: Ministro Pecim, outro presidente, passagem marcante demais na história da SIX, e o detalhe que o Vinícius continua auxiliando e tudo mais. A gente ouviu hoje, até para quem acordou há pouco aí, Nelson Neumann, Walter Bianchi, Newton Buzetti, o Bob, Renato Belaver, Senair Gomes da Silva, Nádia M. Gracelli, Gervásio Silvestrin, Carlos Alberto Paese, Daniel Bump, José Carlos Trujillo, Vinícius Pecim. A gente já tinha ouvido, logo depois da festividade, o atual presidente Rafael Portolan Coloda, o ex-prefeito Wilson Siak, que foi quem criou a SIG junto com Adelino Colombo, teve a ideia, enfim, o Siak junto com o Colombo em criar essa potência aqui, a SIG Farroupilha. Matérias que a gente já ouviu, foi no dia seguinte, logo depois da celebração. Estava devendo essa manifestação. Alguns não puderam estar presentes, alguns já partiram também, mas é uma história linda, gente. 40 anos, SIG Farroupilha, Câmara da Indústria, Comércio, Serviços, Agronegócios, 8:16. 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A Ecofar comunica aos farroupilhenses que a coleta de entulhos e galhos vai acontecer de amanhã, dia 13, até o dia 15. Volta Grande, Pio Décimo, bairro do Parque Planalto. Hoje é feriado, a Ecofar não está trabalhando, inclusive o tempo não está ajudando. Mas amanhã, de 13 a 15 de outubro, coleta de entulhos e galhos. Volta Grande, Pio Décimo, bairro do Parque e Planalto. Os entulhos deverão ser deixados em frente às residências. Cidadão consciente faz a sua parte para manter a cidade limpa. 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
4: Agora 8h25, teu rádio está ligado na Espaço FM, Serração fechadíssima, temperatura. Estamos com 11 graus. Eu vou repetindo para quem vai chegando, porque muita gente está trabalhando direto hoje e aquele pão feito há poucos instantes, aquela fornada maravilhosa, o pão mais delicioso que existe, Rio Grande, Brasil afora. 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
4: Hora certa, 8:30, 8:30. Quem tá chegando agora, bom dia, boas-vindas. Temperatura 11 graus, tempo instável, cerração fechada.
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4: Teu rádio tá ligado aqui na Espaço FM. Gente, o recado, eu vou repetindo aqui. Hoje o bairro Industrial vai ter festa para a criançada a partir das 14h. O Gerson, que é o presidente da Associação de Moradores, confirmou. 14h, só mudou de lugar por causa do tempo. Era para ser o ar livre no campo de futebol. Em razão do mau tempo, vai pro salão da comunidade. Tudo igual às atrações, diretaço. Criançada aí do Industrial e Arredores tá convidada. 14h, no salão da comunidade. 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Pax Alto Ventoso, Linha Miller, Terceiro Distrito, Farroupilha, 8:32. A gente está vivendo o Outubro Rosa, principalmente o assunto prevenção ao câncer de mama. É um dos temas. Juliane Tomazini, doutora Juliane, nossa primeira dama do município, faz convite, fala de alguns detalhes aqui. É um mês intenso de programação. Doutora Juliane, por favor.
8: Voltando então para conversar com vocês a respeito do nosso Outubro Rosa, temos uma programação recheada em vários horários também para que vocês todos possam comparecer conosco. Dia 14 de outubro, na próxima quarta-feira, teremos um evento na Six, realizado pela Six, um evento chamado Café e Emoções. Será a partir das 18 horas e 15 minutos e precisa fazer inscrição antecipadamente com o pessoal da Six. No dia 19 de outubro, nós teremos um evento aberto ao público no Sicredi Agro, no auditório do Sicredi Agro, às 19 horas. Esse é um evento gratuito, onde nós teremos a presença do nosso vice-prefeito, o Dr. Thiago Brunet, a Graciele Gazola, nutricionista, e a Suelen Ferreira, que é uma vitoriosa do câncer de mama, que estarão falando sobre diagnóstico, prevenção, sobre cura. A Suelen recém teve a alta e foi uma luta que ela teve muito grande. Ela tem um filho pequeno e a gente sabe que infelizmente esses diagnósticos estão aumentando. Então, para que as pessoas possam estar conosco e estejam motivadas também para passar de uma forma um pouquinho mais tranquila, a gente sabe que fácil nunca vai ser, mas que seja de forma mais leve. Do dia 19 a 23 de outubro, Saúde da Mulher na Praça. Então, na Praça da Matriz, nós teremos as equipes do ProSaúde que estarão com atividades ali, atendendo as pessoas das 2 às 5 da tarde. Dia 21 de outubro, palestra do Outubro Rosa com a diretora do IMAMA, ela vem de Porto Alegre para Farroupilha, mais um evento gratuito. Dia 21, então, na quarta-feira, às 19 horas. Dia 24 de outubro, no sábado, a 1 hora da tarde, torneio de voleibol no Ginásio de Esportes do Nossa Senhora de Lourdes, um evento promovido pelo SESC, também entrar em contato com o SESC daí para realizar as inscrições. E dia 29 de outubro finaliza com o segundo encontro regional do CDL Mulher. Esse é um evento durante o dia e as inscrições são com o CDL.
19: Uma programação completa para todos os públicos, e quando eu falo todos os públicos, não é só o público feminino, mas a família toda.
8: Exatamente, Gabriel. É muito importante que a gente referende isso e repita, né? Que os nossos eventos, eles não são somente para mulheres. O câncer de mama também atinge homens, né? A gente precisa aprender a se prevenir, precisa aprender como identificar e aonde buscar ajuda o quanto antes, porque quanto antes a gente conseguir tratar, maiores são as chances de cura.
19: Fica o convite, então, programação aberta ao público, não tem nenhum custo, e a importância também de fazer o exame preventivo e continuar tendo esses cuidados, não somente no Outubro Rosa.
8: Exatamente, a gente fala mais sobre esse assunto no mês de outubro, mas é importante que a gente se lembre durante o ano inteiro. A gente sabe que o Outubro Rosa é muito importante, é uma campanha que existe no mundo inteiro, porque muitas pessoas só se lembram de marcar os seus exames, de comparecer às consultas médicas nesse período. Então, nós continuaremos fazendo essas programações para ajudar a lembrar vocês de se cuidarem também.
4: Doutora Juliane Tomazini, nossa primeira dama do município. Doutora Juliane, qualquer novidade, por favor, a primeira programação nessa semana é agora quarta-feira, Café e Emoções, 18:15 às 21, sede da Six Farroupilha, Fruteira do Parque informando. 8:37, Fruteira do Parque trabalhando direto. 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Vereador Roque Cervenini, do PSB, isso aqui é utilidade pública com Roque, está cancelada a audiência pública. Estava marcada para a semana passada, um técnico não poderia vir para cá, e aí repassaram para essa quinta-feira, mas agora cancelaram. Qual o motivo, Roque? Vereador Roque Cervenini, audiência pública marcada para se discutir a implantação do sistema antigranizo na Serra. Audiência pública para discutir a implantação do sistema antigranizo está cancelada.
20: Na verdade, essa audiência, então, que sairia dia 8 e foi transferida para o dia 15, ela acabou que foi cancelada, mas por um bom motivo. É que o meteorologista que cuida e que domina essa técnica e que traria todas essas informações, entendeu que esse nosso intento de fazer uma audiência específica em Farroupilha, ela pode ser ampliada e pode ser, inclusive, estendida a todos os municípios. Então, eles entenderam de, juntamente com o governo do estado, fazer uma regional, que eu não tenho aqui ainda a data, enfim, mas que pode ser transmitida e todos os municípios podem participar. Então eu creio que nós demos esse pontapé inicial e ela serviu como uma referência para alimentar então algo que vai ser útil a todos os municípios, para chegar uma informação correta, adequada a todos os municípios da nossa região aqui, que tanto querem. Nós estamos agora na abertura da primeira colheita da citricultura em Farroupilha, e a gente vê aqui a apreensão das pessoas com relação a esse tema, né?
21: A provocação foi válida.
20: É, claro, claro, Farroupilha sempre debateu isso, sempre quis fazer esse debate de uma forma ou de outra, regionalmente, com Secretaria de Agricultura, com prefeitos, e agora nós tivemos aí uma grande parceria do Sicredi e catapultou então junto ao governo do estado trazer esse produto para Farroupilha e para nossa região aqui.
21: A discussão permanece em aberto, inclusive uma das que é contrária a esse movimento, a professora Márcia Rony, comparou o sistema antigranismo com uma máscara da Covid. O senhor tem algo a comentar, compactua ou não com essa afirmação?
20: Eu acho que ela nivela o assunto dentro do conhecimento dela, né? Então, se ela nivelou isso aí como uma máscara, é aquilo que ela entende, né? De uma máscara. Nós temos conhecimento, porque fomos buscar nas fontes confiáveis, em quem entende. Por exemplo, Esse sistema existe na França desde 1951, que está trazendo agora para cá, já existe em Santa Catarina e está trazendo para Farroupilha um sistema mais moderno do que o tem na França e na Europa. Por exemplo, na Rússia, esse sistema já existe, só que lá é por lançamento de foguete. Nos Estados Unidos, esse sistema já existe, só que lá é por sistema de avião. Na China já existe, só que lá esse sistema é por drone, mas é o mesmo iodeto de prata. Então não existe problema algum. Problema é se a gente colocar uma máscara e uma venda nos olhos e não enxergar o que está acontecendo com a nossa agricultura todos os anos. Ou é problema da seca, ou é problema do granizo, ou é problema do excesso de chuva, ou é problema de falta de preço, né? Ou é problema de falta de produção. Então é isso é que cega as pessoas. Agora, a partir do momento que faltar alimento na mesa das pessoas, talvez vão conseguir fazer um debate um pouco mais aprofundado. E eu não considero essa pessoa como uma referência para a agricultura. Não sei nem se ela já esteve em alguma propriedade rural do nosso município. Se teve, penso que não se aprofundou no tema.
21: Essa narrativa de que o sistema antigranizo poderia acabar transformando o clima, modificando a nossa agricultura, ela não se confirma?
20: Claro que não. Tem na Europa desde 1951, e são 76 anos, 77 anos, 75 anos, né? E nunca se ouviu falar disso. E tanto assim que esse iodeto de prata, ele não interfere em absolutamente nada na precipitação de chuvas. O que ele interfere é no granizo, que ele vai, vamos dizer, atingir o gelo e vai fracionar ele ao ponto de chegar no solo sem capacidade de dano à propriedade. É isso. Nada mais. Não vai secar nuvem, não vai transferir chuva, não vai modificar a temperatura, absolutamente nada. E esse sistema só funciona quando se ele estiver ligado numa rede de municípios. Não pode ser um município isoladamente, tem que ser uma rede, que é o que está acontecendo agora. O prefeito, já estivemos conversando com ele essa semana, deve estar mandando um projeto urgente para a Câmara de Vereadores para nós fazer o convênio para aprovar isso aí.
4: Vereador Roque Servidini, só espalhe a notícia, gente. Aquela audiência pública marcada para agora para o dia 15 está cancelada. Se espera aí uma nova data. Roque, qualquer novidade, por favor. 8h44, Ferragem De Biase. 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Gente, por favor, aqui, quem tiver alguma informação, por favor. Animal desaparecido. É uma cachorrinha, uma cadela desaparecida. Desapareceu ontem à noite no bairro América, Farroupilha. Uma cachorrinha de pequeno porte, branca, de pelo curto, que atende pelo nome de Fifi. A Fifi desapareceu, animal de estimação linda. A cachorrinha é muito querida pela família, especialmente apegada a uma criança que está sentindo muito a falta da Fifi. Por isso, pedimos, por favor, a ajuda da comunidade para encontrá-la. Quem tiver alguma informação sobre o paradeiro da Fifi, por gentileza, o contato urgente, fone ou WhatsApp 996146461 ou envia direto para o nosso aqui na Espaço 996111971. Segundo informações, a cachorrinha teria sido avistada nas proximidades da CNC, entre o centro e o bairro São Luís. Mas, gente, é bairro América, é uma pernada. Aonde você estiver, tiver alguma informação, é uma cachorrinha muito bonita, pequeno porte, branca, de pelo curto, atende pelo nome de Fifi. Por gentileza, quem tiver informações, entre em contato com a Rádio Espaço 996111971 ou direto com urgência 996146461. Vai compartilhando. 8:47.
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3: Teu rádio está ligado aqui na Espaço FM. Só deixa eu agradecer, Caravaggio, a Fran Galafaz está com a gente. Fran, bom dia. Novamente, Caravaggio sem energia elétrica. O motivo é o de sempre: as árvores na rodovia dos Gomeiros. Infelizmente, até não ocorrer mais uma tragédia, vai ser sempre esse transtorno. Aqui, Fran, eu coloquei na pauta para a gente já abordar esse assunto. Amanhã, na terça-feira, a prefeitura volta. Isso aqui já teve uma tragédia. A árvore não caiu em cima do ciclista, assim, mas a árvore teve a queda, os eucaliptos, né? E aí o ciclista bateu na árvore, teve morte. Já teve tragédia, só que precisa, me parece, acontecer mais alguma. Então, Fran, só me passa os locais aí, os locais, se tiver foto, melhor ainda, pra gente já colocar na matéria e já a partir de hoje, não precisa esperar amanhã, a partir de hoje já colocar direto aí. Fran, me passa aí, se tiver os locais aonde estão os problemas maiores de árvores, tem que ser cortada aí, por favor, você que tá ali no meio ambiente e tudo mais, para evitar mais uma tragédia. Alô, Caravaggio. Fran, muito obrigado. Família Galafassi, bom dia. 8h55. Pessoal que tá com a gente, que muito obrigado. Farroupilha, alô, Porto Alegre, pessoal da FIEX, trabalhando hoje, Felipe Marchiori em Porto Alegre. Eu comentava hoje de manhã, e é um presente aqui hoje com essa facilidade de nos ouvir no planeta inteiro. O Bernard, que estava de aniversário ontem, ele está com seu caminhão rumo a Manaus. No sábado, ele mandou para cá foto, vídeo também, já rumo, agora de manhã, estava naquele café. Esse café está muito fraco, viu, Bernard? Está convidado. Está muito fraquinho esse café aí. Um abraço. Muito obrigado. Está rumo a Manaus. Eu não sei qual é a região que ele se encontra nesse momento, mas estava 26 graus de temperatura. Bernard, de Caxias para Manaus direto aí. Pessoal que tá no caminhão ouvindo a gente, é um presente. E hoje o pessoal nos ouve, Rio Grande, Brasil, planeta fora. Muito obrigado. 8h56. Pessoal aqui com utilidade pública também, nesse dia de Nossa Senhora Aparecida, rogai por nós, nossa padroeira do Brasil. 8h56, dia da criançada hoje. Esse tempo terrível, cerração fechadíssima. Temperatura cravou nos 11 graus. 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

0: 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Pessoal ligando para cá, andaram, gente, isso aqui tem a liberdade também, mas a Justiça Eleitoral, se teve algum exagero na colocação de propagandas, sujando a cidade, enfim, manda foto pra cá, que a gente repassa, inclusive, e faz registro na Justiça Eleitoral. Se é normal, gente, tá aí a liberdade pro pessoal fazer propaganda. Se é verdade ou mentira, isso aí também depende do eleitor. O detalhe, se andaram sujando, exagerando, enfim, se teve algum exagero fora da normalidade, como comunica a Justiça Eleitoral. Se é verdade ou não que o pessoal tá divulgando, isso aí depende do eleitor, se liga. Gente, 9 da manhã, só um registro rápido aqui, jornais chegando, pessoal direto, Pioneiro, Caxias do Sul, Dia das Crianças, os limites da exposição. Compartilhamento excessivo de imagens em redes sociais pode comprometer a privacidade e a formação da identidade infantil. Especialistas orientam sobre riscos, enquanto pais relatam escolhas para proteger os filhos. Os eleitos, minha praia é o Congresso. Maurício Marcon, deputado federal mais votado do Rio Grande do Sul. Maurício Marcon é o cara da temporada e ele vai alçar certamente voos maiores aí num futuro. Maurício Marcon, quase 400 mil votos. Ele elegeu 3 deputados só em Caxias, na carona do Maurício, grande talento também do Branchieri, o Scalco, a vereadora também querida, a Daiane, tudo certo, mas na carona do Maurício, mais votado, quase 400 mil votos, Maurício Marcon. Vai ter voz mais forte ainda, se grita, vai gritar mais ainda aí, né, pro bem de todos aí. O Maurício Marcon elegeu 3 deputados só em Caxias do Sul do PL. Parecia inacreditável, a gente dizia, porra, Maurício, colocar 3 só em Caxias, não, elegeu os 3, e ele o mais votado de todo o Rio Grande do Sul, destaque nacional também. Série B, segundona, sem gordura na reta final, Juventude ficou no 2-2 em casa, com o São Bernardo. Falando em segundona gaúcho, Brasil de Farroupilha, não conseguiu o seu intento junto ao Passo Fundo, perdeu as 2, está fora da segundona gaúcha. Tradição que atravessa gerações. Dia de Nossa Senhora Aparecida. Jornais chegando. A 0 Porto Alegre. Empate de pouco brilho mantém dupla estacionada na zona do rebaixamento. Aqui, 0-0 ontem. 1-1. Carlos Vinícius e Mercado no Grenal do Desespero. 1-1 no placar de ontem. E a arena lindamente lotada. Venda de elétricos e híbridos usados cresce 75,9% e amplia espaço no mercado brasileiro. Campanhas do PLPT intensificam ofensiva por votos e apoios políticos. Por alguns, desespero. O mapa com os municípios mais bolsonaristas e mais lulistas do estado. Previsão aponta a sequência de chuva no Rio Grande do Sul, com preocupação na metade norte. São destaques, manchetes. Tem mais por aí? Gaúchos relatam apreensão no Panamá. Moradores do Rio Grande do Sul ficaram retidos no aeroporto internacional de Tocumen, no Paraná, sem conseguir retornar ao Brasil. A situação é consequência de impactos do terremoto de magnitude 7,7 que atingiu o país na última quinta-feira. 9:03, jornais em circulação. Hora 9:03, temperatura 11.
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0: Agora 9:06, repito, 9:06, temperatura 11 graus. 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Boutique Pescados do Vale. 9:06, na capa aqui do Portal da Espaço, o trânsito violento nesse fim de semana. Morre motociclista que colidiu contra carro na 446 em Carlos Barbosa. O acidente ocorreu no sábado. O motociclista Elazar Dornelli César, 43 anos, morreu no hospital após se envolver em uma colisão com o Ford Del Rey na tarde de sábado, na 446, entre Carlos Barbosa e São Vendelino. O acidente aconteceu por volta das 15 horas, nas proximidades da Praça de Pedágio. Os bombeiros voluntários e o SAMU de Carlos Barbosa foram acionados para atender a ocorrência. As vítimas foram encaminhadas ao hospital, mas Elazar não resistiu aos ferimentos. Morador de Encantado, o motociclista deixa uma filha e uma enteada. A Polícia Rodoviária Estadual orientou o trânsito durante o atendimento. Vítima fatal, motociclista Elazar Dornelli César, 43 anos. E tem mais, identificado homem que morreu após colisão frontal na 122 em Caxias. O homem que morreu após uma colisão frontal entre um carro e um caminhão no início da noite do sábado, no quilômetro 80 da 122 Caxias do Sul, foi identificado como Christian Douglas Zimmermann, de 30 anos de idade. O acidente envolveu um Chevrolet Zafira e um caminhão nas proximidades do posto, melhor, do Porto Seco. Conforme informações, o Comando Rodoviário e Brigada Militar, o motorista do automóvel morreu em decorrência dos ferimentos. Uma bebê de 4 anos, eu tô falando errado aqui, só um pouquinho, deixa eu desligar esse contato aqui. Uma bebê de 4 meses também estava na Zafira. Ela ficou ferida e foi encaminhada para o hospital geral. Não foram divulgadas informações atualizadas sobre o estado de saúde da criança, um anjinho aí de 4 meses. Morreu no acidente, eu tô vendo a foto, gente, violento pra caramba, foi um choque frontal. Aqui com o caminhão, sobrou nada da parte frontal. Christian Douglas Zimmermann, 30 anos de idade. Aqui, obrigado, Polícia Rodoviária Estadual, nossa Brigada Militar. Eu vou divulgar direto aqui o obituário de Caxias do Sul, que o Grupo L Fórmula está atendendo. O falecimento de Jane Lúcia Dias, 70 anos. Está aqui o Christian Douglas Zimmermann, 32 anos. Confere a informação com, deixa eu ver aqui, 32 a idade correta dele, 32 anos, a primeira que era 30, no detalhe, ele vai ser sepultado agora às 10h30, Cemitério Público Municipal de Caxias do Sul. Doeli Maria Calone, 84 anos, Maria Virgolina Vinhola da Silva, 77, Pedro Soares Feijó, 82, em Bento, Lorena Felício, 70 anos, Lourdes Toniolo Holliben, de 95, em Bento Gonçalves. Aqui em Farroupilha, nenhum atendimento até o presente momento. São Marcos, também nenhum atendimento. Santa Maria, Adão Francisco Rossi, 66 anos, Irma Terezia Lunques, de 95 anos de idade, e é isso, Osório, nenhum atendimento. O pessoal da funerária Fornec Matana atende o falecimento do senhor Cladir Poça, 70 anos de idade. A cerimônia de despedida nesse exato momento, lá em Vila Jansen. A despedida está ocorrendo na capela São João Batista da Vila Jansen. Sepultamento agora, em seguida, nesse horário, 9h11 agora, às 9h30 o sepultamento mais precisamente, lá em Vila Jansen, família tradicional da Jansen, da cidade, Cladir Poça, 70 anos de idade. Nosso carinho, nossa solidariedade, sentimentos com a família, sempre 9h11.
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0: DiCapri, hora certa, 9:18, serração fechadíssima. Temperatura, gente, cravou nos 11 graus, 9:18, DiCapri.
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3: Agora 9:20, repito, 9:20. Bom dia, Ferragem de Biase, trabalhando hoje direto até as 4:30 da tarde, até as 4, até as 16 horas, trabalhando direto. Ferragem de Biase, Edgar, um abraço para todo mundo. Gente, por favor, aqui, quem tiver alguma informação, isso aqui é animal de estimação, ainda mais de criança aqui. Quem encontrou, quem viu, quem tá com ela de repente, é uma cachorrinha de pequeno porte, branca, de pelo curto. Ela atende pelo nome de Fifi. Quem tiver informações aí da Fifi, ela desapareceu lá do bairro América. É uma perna, porque teriam visto ela aqui pertinho da CNC, mas não conferiu. Então, quem tiver alguma informação, é uma cachorrinha de pequeno porte, branca, de pelo curto. Dá uma ligada urgente que o pessoal vai conferir. 996146461. 996146461 ou liga direto aqui pra gente na Espaço FM. Quem tiver informações dessa cadelinha, essa cachorrinha de pequeno porte, branca, pelo curto, lindinha aí, querida, chamada Fifi, 996146461. Mais um recado aqui, gente. Uma dica boa pra essa. Eu sei que o tempo tá ruim, de repente, vontade de ficar em casa. Mas, gente, aproveita o feriado. 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Só chegar. 9:23. 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Ferragem Farroupilha, o Márcio e a Ellen trabalhando hoje, manhã e tarde, normal. Ferragem Farroupilha, na Pedro Grandene, 615. 9:23, a Serrana Imobiliária lhe apresenta, com exclusividade, Residencial Guilherme Zamin, localizado no bairro São Luís. 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Previsão de chuva para a semana inteira. El Niño vai até o começo do ano, é isso? O Sargento Alan Dacaz e as condições climáticas e alertas aqui para a Serra Gaúcha.
4: É, realmente, a gente está acompanhando de perto, juntamente com a Defesa Civil aqui do município, sobre as questões de mudança climática que estão ocorrendo ultimamente aqui, não só como aqui na cidade, mas também como em todo o estado, né? Temos verificado que algumas previsões de tempo severo, elas estão se prolongando e estão ficando um pouco mais extensas do que a gente imaginava. Era previsto que houvesse um acumulado grande de chuva na data de ontem para hoje, mas a gente tem notado que possivelmente começará esse tempo de chuva um pouco mais severo a partir da data de hoje, né? Os estados mais impactados serão Paraná e Santa Catarina e o norte do nosso estado. Então, eu acredito que para nós aqui, na nossa região de Farroupilha, nós não teremos um impacto tão grande em relação à quantidade de chuvas que há previsão agora nos próximos dias.
5: Alguns meteorologistas até confirmam a previsão que o El Niño se estenda até o final do primeiro trimestre, ou seja, até início de março de 27. Na prática, toda essa circunferência, essa alteração climática, ela vai prejudicar muito aqui a nossa região devido às encostas, devido às estradas, ao encharcamento do solo em excesso?
4: É, as ações de El Niño, elas se estendem por todo o território gaúcho. Então, a gente não tem como dizer que será exclusivamente aqui por Farroupilha, mas todo o território gaúcho será, com certeza, atingido por esse efeito climático, e que é o que vai causar, então, o aumento dos rios. E a nossa região, especificamente aqui para Farroupilha, a previsão é que haja questões de deslizamentos, né, e alagamentos pontuais. Então, o Corpo de Bombeiros Militar, juntamente com a Defesa Civil Municipal, através do Executivo, a gente tem trabalhado firmemente na orientação dos moradores da área do interior aqui do município, que foram historicamente atingidos na enchente de 2024.
5: Recomendações gerais para nossa comunidade, para quem faz o centro, faz o interior?
4: A identificação quando ocorre algo que possa ser, como eu disse, identificado como uma área de risco, né? Que a pessoa não saia e depois retorne ao local. Como a gente tem orientado as pessoas que moram no interior também, né? Que tem uma pasta aí com documentos, com fotos, tudo agregado num local que ficaria mais fácil em caso de uma saída emergencial, para que peguem esses documentos, saiam e não retornem ao local. A gente tem orientado também a comunidade para que observe indícios, né, de que aquele local esteja sofrendo, porventura, um efeito severo, e que deixe o local imediatamente e comunique, então, as autoridades através do telefone 193, que é do Corpo de Bombeiros.
3: Alan nos mantém informando, nosso comandante Corpo de Bombeiros de Farroupilha, Sargento Alan Dacaz, 9:27, na fruteira do parque você encontra água de coco gelada, suco de laranja feito na hora e frutas selecionadas. 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O Jota vai comandar agora o Shopping Show e a gente volta ao meio-dia no Espaço Rádio Jornal. Hoje, feriado, o Yesterday tem um bônus hoje, das 18 até as 20h, fim de expediente, dá uma folga. Falar em fim de expediente, já vou avisando, amanhã, na abertura, terça-feira, Marcel Van Hatten, senador eleito, vai estar com a gente. Rapidinho aqui, gente, dia 17 de outubro, sábado que vem, jantar baile, feira livre do produtor, a grande festa na linha ali, na próxima próximo fim de semana, sábado, dia 17. No dia 18, domingo que vem, 10 anos do projeto Mão Amiga, almoço comemorativo em São Luís, terceiro distrito. Também a gente tem domingo que vem, encontro esportivo de ex-atletas do Clube Santa Rita, na Sede Campestre. 9:30 recepção e às 12:30 almoço. Já vou antecipando, no dia 29 deste mês, segundo encontro regional CDL Mulher, Clube Santa Rita. Uma imersão o dia inteiro aí no Clube Santa Rita, encontro regional CDL Mulher. Informações e inscrições 99976-6167. 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Amanhã, cedinho às 6, de volta. Panorama Show de Informação. 9:29, Jota no Shopping, bom dia.
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3: Olá, muito bom dia, bom feriado, boa segunda-feira, 12 de outubro. Continue aqui na 100.9. Daqui a pouquinho tem Espaço Shopping Show te fazendo companhia até às 11h55, sempre para a Ótica Farroupilha, CFC Farroupilha e Círculo Saúde. Tempo instável, tem cerração aqui no centro de Farroupilha, temperatura em 11 graus.
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21: Ah, não, essa trilha, eu prefiro essa. Essa é mais intensa, é verdade. Estamos chegando nesta manhã de segunda-feira, hoje, 12 de outubro, hoje o nosso dia, Dia das Crianças, hoje, dia da Nossa Senhora Aparecida, padroeira do Brasil, é Nossa Senhora Aparecida, Dia das Crianças, Dia do Descobrimento da América, hoje é dia do engenheiro agrônomo, parabéns a todos, Dia Nacional de Leitura, Dia do Corretor de Seguros, parabéns a todos, hoje então, dia do cirurgião pediátrico. Hoje é dia do Rio Tietê, olha só, dia nacional do Lobo Guará, dia do ano 285, semana 42, 78,1% do ano já se fuera. Música, informação, dicas, ofertas, horóscopo, previsão do tempo, homenagem para os aniversariantes, é o shopping te fazendo companhia neste feriado. Feriado para radialista é igual alarme em carro velho, não serve para nada, viu? Hoje vamos começar com o Raulzito, Raul Santos Seixas, cantor, compositor, produtor e multiinstrumentista brasileiro, frequentemente considerado um dos pioneiros do rock brasileiro. Também foi produtor musical da CBS durante sua estadia na cidade do Rio de Janeiro e por vezes é chamado de pai do rock brasileiro e maluco beleza. Ele que nasceu no dia 28 de junho de 1945, lá em Salvador, Bahia, e infelizmente faleceu no dia 21 de agosto de 1989, lá em São Paulo, jovem ainda aos 44 anos, e é com ele que abrimos o shopping desta segunda-feira, dia da padroeira do Brasil e dia das crianças.
22: 5, 4, 3, 2. Parem. Espera aí, onde é que vocês pensam que vão? Hã? Ah?

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1: Disponível na Google Play, Apple Store, 9:47. Alex Warren, Fever Dream. Na primeira teve o Raulzito, o carimbador maluco. 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O feriado de Nossa Senhora Aparecida terá instabilidade mais uma vez no Rio Grande do Sul. A nebulosidade predomina nesta segunda-feira 12, com céu nublado a encoberto na maior parte do território gaúcho, mas há aberturas de sol em algumas localidades, em especial no oeste e no sul. Com exceção de pontos mais ao sul, há previsão de chuva e garoa ao longo do dia em quase todo o estado. A instabilidade será maior na metade norte. O Dia da Criança terá temperatura amena para esta época do ano. O ar frio influencia mais o sul e leste gaúcho, e várias cidades não devem passar dos 20 graus. Dos 20 graus. Capão da Canoa, 18, Torres, 18, a Porto Alegre, 17, Caxias, 16, Santa Cruz, 17, Alegrete, 18, Santiago, 17, Santa Rosa, lá é sempre quente, né? 21 na máxima. Já lá no Chuí, hoje, 18, em Rio Grande, 17, aqui em Farroupilha, máxima deve chegar e ultrapassar os 14 graus, sol, algumas nuvens, chove rápido durante o dia e à noite, mas é pouca chuva, né? Amanhã, terça-feira, para Farroupilha, amanhã, um dia antes do dia 14, sol com muitas nuvens e pancadas de chuva à tarde. À noite poderemos ter temporal. Amanhã então, um dia antes do dia 14, a temperatura mínima de 12, máxima de 22 graus. Muito bem, vamos ver aqui para quarta-feira, 16 na mínima e 18 na máxima, sol, muitas nuvens, períodos de céu nublado, noite com pancadas de chuva, mas é pouquíssima coisa, 0,4 milímetros. Quinta-feira também poderemos ter chuva, pancadas de chuva, né? 13 na mínima, 18 na máxima, 1 milímetro. Lá no dia 16, que é na sexta-feira, 10 na mínima, 17 na máxima, para Farroupilha, sol, algumas nuvens, chove rápido durante o dia e a noite, 6,6 milímetros de chuva, o que não é muita coisa. Sábado, 17, 8 na mínima, 11 na máxima. Ó, frio, viu? Vai esfriar. Chuvoso de manhã, aberturas de sol à tarde e pancadas de chuva que vão até à noite. 5,1 milímetros. No domingo, dia 18, 7 na mínima, 14 na máxima, não teremos chuva. Aí depois, lá na segunda-feira, ó, friozinho, 6 na mínima, também na terça-feira, dia 20, friozinho, 6 na mínima aí, 16, 20 na máxima. Tá aí a previsão do tempo. 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Falando em apostar até ganhar, a Mega acumulou de novo. Os números sorteados foram 5, 19, 22, 44, 47, 57. Sorteio de ontem da Mega Sena acumulou. Na quarta-feira, a Mega deve pagar 150 milhões de reais. O concurso, que tradicionalmente ocorre às terças-feiras, teve a sua data alterada devido ao feriado de Nossa Senhora Aparecida hoje, né? Quando as agências lotéricas estão fechadas. As apostas podem ser feitas até as 20 horas do dia do sorteio. A Quina teve 150 apostas ganhadoras que faturaram 26 mil e quem acertou a quadra foram 9.096 apostas que acertaram quatro números e levaram R$ 709. Portanto, a Mega de quarta-feira, tá? Excepcionalmente será na quarta, amanhã não tem sorteio, será na quarta-feira, deve pagar 150 milhões de reais. 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
0: Alô, você que nasceu sob o signo de Áries, aproveite o feriado para pensar nas mudanças que deseja. Vá mais fundo nas conversas com o par, troque confidências e crie novos planos para a relação. Casamento e associações estarão em destaque. Aprofunde o diálogo com os filhos ou reflita sobre engravidar, quem sabe. O clima íntimo favorecerá a transformação de velhos padrões. Prefira a privacidade. Paixão em alta, Áries. Agora, previsões para você de Touro. Como será teu feriado? Assuntos de família, de moradia, movimentarão um dia. Uma conversa com o par ou sócio pedirá paciência. Escute antes de insistir no seu ponto de vista. O trabalho terá bom andamento e trará soluções para questões que pareciam complicadas. Um projeto da casa poderá ganhar bons apoios e avançar. Combine detalhes de uma mudança com quem vive com você. Previsões agora para você de Gêmeos. Mesmo sendo feriado, o dia será bastante produtivo. Foque nos assuntos práticos e resolva pendências de trabalho. De forma, novos projetos e visualize o que deseja para o futuro. Ótimo dia para ler e pesquisar temas do seu interesse. Convites de amizades trarão prazeres diferentes. Conselhos de amigos experientes economizarão tempo e dinheiro. Previsões agora para você de Câncer: harmonia com a família, novas ideias e muita criatividade tornarão o dia agradável. Pesquise as condições financeiras de um projeto em parceria antes de investir. Algo que parecia difícil ganhará uma perspectiva mais positiva. Estabilidade será a palavra-chave nas finanças, na carreira e na vida pessoal. Curta atividades culturais e programas ao ar livre, tá bom, Câncer? Na volta do intervalo, previsões para Leão, Virgem, Libra e Escorpião.
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2: E aí, Leão, como será o teu feriado? A casa e a família estarão em foco. Receba pessoas queridas, curta prazeres gastronômicos e coloque a conversa em dia, tá, Leão? Será bom momento para curar uma antiga mágoa e fazer as pazes com o passado. Reencontros serão carregados de emoção e de lindas lembranças. Canalize o excesso de energia na atividade física e diminua inquietações, tá, Leão? Agora, previsões para você de Virgem. As mensagens de alguém do passado poderá reacender uma boa amizade. Aproveite o feriado para circular, descobrir um lugar gostoso e ficar por dentro das novidades e tendências. Acredite numa declaração de amor ou num elogio sincero e fortaleça um vínculo especial. Descontrair fará bem à sua saúde. Organize ideias e programa e agenda da semana, tá, Virgem? Previsões agora para você de Libra. Um programa diferente numa cidade vizinha ou num lugar que você não conhece deixará o feriado mais interessante, tá, Libra? A confiança crescerá numa amizade especial ou num amor. Conversas francas aprofundarão vínculos. Com os filhos, invente uma brincadeira diferente. Evite gastar além do planejado com passeios, tá? É a dica para você. Novas experiências renovarão seus conceitos. Agora, previsões para você de Escorpião. A sensibilidade estará amplificada neste feriado, que terá um clima intenso. Um reencontro poderá esclarecer uma história mal resolvida. Diga não ao que já não combina com você. Escute com atenção, as entrelinhas dirão muito, tá? Cuide da aparência e escolha um visual que valorize sua beleza. A intuição estará aguçada, então se siga os sinais da vida. Magnetismo em alta, Escorpião. Na volta do intervalo, previsões para Sagitário, Capricórnio, Aquário e Peixes. 10 horas, 1 minuto.
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14: Fique atento, a laranja fortalece as defesas do organismo. Fonte de vitamina C, a fruta auxilia o sistema imunológico e é uma aliada importante, principalmente nos períodos mais frios do ano. A vida é melhor quando se tem saúde.
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2: Feriado, segunda-feira, como será teu dia, sagitariano ou sagitariana? O feriado pedirá descanso e ritmo mais lento. Desligue o celular, durma mais, recupere o fôlego. Um sonho ou lembrança poderá trazer uma resposta importante. Evite discutir assuntos delicados por mensagem, tá? Faça uma refeição leve e tome um banho demorado. Momentos de silêncio e sintonia com sua força interior farão bem ao corpo e à alma. Agora, previsões para você de Capricórnio. Um encontro com amigos animará o clima do feriado e renovará o humor. Uma conversa com alguém do grupo inspirará ideias para um trabalho em parceria. Escolha companhias leves que alegrarão o seu dia. Prática de esporte ou passeio ao ar livre será ótima opção. Aproveite também para determinar metas para os próximos meses. Sucesso e poder em alta. Agora, previsões para você de Aquário. Como será o teu dia, aquariano, aquariana? Uma ideia para inovar o trabalho surgirá no momento descontraído de descanso. Uma proposta antiga poderá voltar em novas condições. Cuide da sua reputação nas redes e nas conversas. Um conselho de quem já trilhou esse caminho ajudará a dar o próximo passo. Equilibre a ambição e tempo livre. A família também merecerá atenção. Popularidade em alta, viu, Aquário? Agora, previsões para você de Peixes. Dia ótimo para viajar, conhecer um lugar diferente ou visitar uma exposição de arte. Uma conversa com uma pessoa de outra cultura trará novidades instigantes. Leituras e ideias inspiradoras ampliarão sua confiança no futuro. Uma música ou um filme despertará lembranças gostosas. Confira reservas e horários para evitar contratempos. Surpresinhas pelo caminho. Muito bem. Horóscopo 100.9 no shopping. Volta amanhã, mais ou menos neste horário. Sim.

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1: Italianíssima, Humberto Tozzi, Glória. Antes teve Gabriel Ponte com Albano e Romina Power. Felicita, chuva e garoa marcam um feriado desta segunda-feira no Rio Grande do Sul. Metade norte concentra a maior instabilidade e várias cidades não devem passar dos 20 graus à tarde. Aqui em Farroupilha estamos com quase 14 graus. 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
2: vem pra cá você também, turma do Balão Mágico, super fantástico, hoje dia das crianças, a turma do Balão Mágico foi um grupo musical infantil, formado lá em 1982, originalmente por Simone e Toby Mike. Seus álbuns venderam 5 milhões de cópias no Brasil. Originou o programa infantil Balão Mágico, exibido na Rede Globo entre 1983 e 1986.

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1: Esse é o portal de notícias da 100.9. A Just Money, eu posso, Bruno Mars. Olha, lavar frango, carne bovina ou peixe antes de cozinhar não elimina os micro-organismos. E ainda pode espalhar bactérias pela pia e pela cozinha. A recomendação da Anvisa é não lavar as carnes. O cozimento adequado é o que elimina os micro-organismos. Esta é uma dica de Johnny Lantejola e PPA Panho Centro Automotivo. Telefone 3261-2743, facebook.com/Johnny Lantejola.
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1: A Ux Campus Farroupilha conquistou nota máxima na avaliação do Ministério da Educação, MEC, nos cursos superiores de tecnologia em gestão financeira e marketing e prepara uma nova graduação em gestão de turismo para 2027. Segundo o diretor do campus, Giancarlo Dalbó, o processo seletivo para o novo curso deve começar entre o final de outubro e o início de novembro. A graduação ampliará as opções de formação superior oferecidas pela instituição no município. A Secretaria da UX está localizada na Avenida dos Romeiros 567. Mais informações sobre os cursos podem ser obtidas pelo telefone 54-3261-2922. Está aí uma boa notícia. Com nota máxima do MEC, UX Farroupilha anuncia graduação em gestão de turismo para 2027.
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1: 10:35. Vamos juntos até 11:55 para a Ótica Farroupilha, CFC Farroupilha e Círculo Saúde. Chegando por aqui, Skank, uma canção é pra isso. E você merece a melhor música. Na sequência tem Cia.

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1: 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No site da Espaço, o Encontro Nacional de Pumas é realizado pela primeira vez no Rio Grande do Sul. Edição de número 20 reuniu participantes de todo o Brasil. Foi lá em Bento Gonçalves o 20º Encontro Nacional de Pumas e o Festival de Balonismo, né? Que integram as comemorações dos 136 anos do nosso querido, lindo e maravilhoso município de Bento Gonçalves. Tem a matéria completa com informações e uma galeria de fotos bem bacana. Tem o Puma do nosso diretor Jerônimo Diogo Portolan, também está no site. Tem a informação, o Puma Destaque, né? Também é o título de melhor Puma do evento, que ficou com o modelo GTB de propriedade do Vitor. É o Victor Colombo aqui de Farroupilha. Matéria completa, Espaço FM .com.br, tá tudo lá à tua disposição. Bem bacana. 10h45.
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1: Mas é claro, 10h49 no Centro de Saúde, meu amigo, minha amiga, o Centro de Saúde mantém, né? Mantém o funcionamento normal hoje e amanhã das 7h30 às 19h30. Fora desse horário, a população poderá procurar o pronto atendimento do Hospital Beneficente São Carlos e as escolas municipais de educação infantil e de ensino fundamental, assim como serviços de contraturno, não terão atividades hoje, segunda-feira, e amanhã, terça-feira. As aulas e as demais atividades serão retomadas na quarta-feira. A Ecofar mantém o cronograma habitual de capinação, varrição e coleta de resíduos durante o período do feriado. Vamos em frente com mais músicas no shopping. Sei you, sei me, Lionel Rich. Depois tem Lobar como eu. Queria que você me quisesse.

0: 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I love you to and me. Lobo na primeira. Diga você, digo eu. Lionel Rich. Say you, say me. 10h57.
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hora de homenagearmos os aniversariantes de hoje, 12 de outubro. É, hoje, dia 12 de outubro, dia de Nossa Senhora Aparecida, dia do engenheiro agrônomo, dia nacional da leitura, dia do corretor de seguros, dia do descobrimento da América, dia das crianças, né? Dia do cirurgião pediátrico. Hoje também é dia nacional do lobo guará. Muito bem, para os aniversariantes de hoje, então, vamos começar a nossa homenagem. Vamos ver aqui, para que delícia, que delícia de sabor. Parabéns para você, Felipe Richter de Oliveira, Neida Alves da Silva, Lucas Cerqueira Santos Oliveira, parabéns da Bigfer. Alô, Paola Tonon, parabéns da Maria Anselme, José Matias dos Santos, homenagem da esposa Isabel e das filhas Monique e Monize. Que dupla, hein? Monique e Monize, parabéns, José. Alô, Letícia Picolotto e Antônio Luiz Pedotti, homenagem da Objetiva Contabilidade. Denis Miller Fabro, parabéns de Máquina Sazi. José Ramon Martel, homenagem da Troféu Trombini, Farroupilha Esporte e Lazer. Alô, Ademir Dalpisol, parabéns, Ademir. Homenagem da esposa Juliana, filhos Isadora e Benício, pais Osílio e Edviges, irmãs Margarida e Bianca, do cunhado Itacer, da família, dos amigos. Parabéns, Ademir, feliz aniversário. Parabéns, Adriane e Froze. Homenagem da filha Ana Catarina, Almiro Werner. Homenagem da filha Simone, genro Aurélio e da neta Andriele. Parabéns, seu Almiro Werner. Alô, Caroline Seben Fabro. Parabéns, Caroline. Homenagem dos pais Fabiano e Lina e da irmã Thaís. Parabéns, alô Daiane Paes, homenagem do namorado Maurício, tá Daiane, da família, dos amigos, Gustavo Chieri, parabéns, homenagem dos pais Gelsa e Alcides, também é Gelsa, ou Gelsa, da esposa Caterine e dos filhos Bento e Maria Clara, parabéns Gustavão, alô Matheus Paz Aperim, feliz aniversário Matheus, homenagem dos pais Daltro e Marinês, irmão Gabriel, namorada Gabriela, Dindos Antônio e Venuir, tios Gerson e Janes e também do primo Miguel, tá Matheus? Alô Nestor Zanonato, homenagem da esposa Edela, filhos Marina, Jéssica e Nestor Zanonato, filho, netos Júlia, Enzo, Bento e Helena, sogra Maria Isabel, nora Magali e também dos genros Ricardo e Ubirajara, parabéns Nestor Zanonato, Sinara de Césaro, parabéns Sinara, homenagem do esposo Duda e da filha Valentina, aniversariantes que estão em nossa agenda, a todos muita saúde, alegria, felicidade, prosperidade, muito amor, só coisas boas, grana também, que vai bem, vem bem, e que esta data se repita por muitos e muitos anos, com muita saúde e paz. E agora chegando por aqui, Roupa Nova, Meu Universo é Você, 11:03, mais 43 segundos, depois tem Tere Swims, Bad Dreams.

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1: 11 horas 12 minutos, temperatura 15 graus, 11:12. Bad Dreams, Ted Swims. E na primeira teve Roupa Nova, Meu Universo é Você. Pelo menos está se dissipando a cerração, a neblina, tá dando uma melhoradinha no tempo. Não sei como está por aí onde você está, mas aqui na área central deu uma melhorada. Está melhorando um pouco aí com menos neblina ou menos cerração em alguns pontos também. 11 horas 12 minutos. Rápido intervalo, na volta tem o Trem da Alegria neste Dia das Crianças.
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1: 11 horas 14 minutos, mais 30 segundos. Iraci, beijo. Alô, Iraci, tudo bem por aí? É o seguinte, pessoal, como as meninas estão com feriado, e de feriado, né? Estão no feriado hoje. Então tem muita mensagem aqui que não foi lida, não foi respondida aqui no WhatsApp da Espaço, o 996111971, tá? Então ontem era domingo, algumas mensagens foram lidas e, né, o pessoal teve a resposta. Mas hoje as meninas estão no feriado, voltam amanhã, então alguns recados que chegaram no WhatsApp aqui não foram ao ar ou não foram respondidos ainda, tá, pessoal? Porque são muitos, tá? Mas então deixa eu ler aqui esse teu recado que não tinha visto, né? Você mandou às 7:07, tá? Então vamos lá. Ontem aniversariou o André Bez, né? Então ontem esteve de aniversário o André Bez. Então, homenagem da esposa Gabriele, do filho Remi, avó Ieda, dos tios Beatriz, Iraci e Chico e dos primos Samoa, Elisa, Samuel, Marina e Egon, Mateus, né? Vamos ver aqui. Vamos, Mateus, vamos homenagear também o funcionário André. Parabéns de todos, Iraci Bez. Viu, Iraci? Então tá aí o porquê não foi lido. Você mandou cedo hoje, não deu tempo. Tem muitas mensagens chegando e fica difícil atender todo mundo. E quando tem as duas meninas aqui, né? A Maria Eduarda e a Eduarda, Gabriela e a Duda, aí fica mais fácil que elas acompanham tudo no WhatsApp da Espaço, tá bom? Dado o recado, então tá falado. Muito bem, mas a gente, na medida do possível, mesmo nós aqui comunicadores, vamos atendendo. Mas quando vem muita mensagem aí no horário comercial, as meninas são quem conversam com vocês. He-Man, Trem da Alegria, no Dia das Crianças.

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1: O destino de Ofélia, Taylor Swift. Alô, Moacir, um abraço pra você em Torres, tá nublado aí, mas a lareira tá a todo vapor. Grande abraço, bom feriado ao som da Espaço. 11:24, pintou a neblina de novo, cerração de novo aqui no centro de Farroupilha, né? Abre um pouco, fecha mais um pouco e aí vai, né? Muito bem, tava olhando aqui no site da Espaço, Santa Madre celebra o sucesso da Oktober de Desvio Blaut com 1.500 almoços servidos e baile com brilhação. Tem a foto aqui, casa lotada, cheiaça, 11:24.
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3: O modo não perturbe ajuda na concentração. Ativar essa função silencia notificações e chamadas, reduzindo distrações, principalmente durante o período de atividades importantes. 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
1: 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Gringos e Falso Madrid garantiram vaga na decisão da competição após vencerem seus confrontos semifinais disputados no ginásio Nossa Senhora de Lourdes na noite de sábado, dia 10. No primeiro duelo da noite, o Gringos levou a melhor sobre o Pedalada Futsal, vencendo por 7-3 e confirmando sua classificação para a grande final. Na sequência, o Falso Madrid Futsal também garantiu seu lugar na decisão ao derrotar o Jansen Futsal por 4-1 e assegurando a segunda vaga na disputa pelo título. Com os resultados, Gringos e Falso Madrid agora se preparam para o confronto decisivo da competição que definirá o campeão da terceira Taça Cezinho Portolã Espaço FM de futsal. A grande final ocorre no sábado, dia 17. Próximo sábado tem a grande final.
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1: 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Tina Turner, Better Be Good to Me.

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1: Bom feriado pra você, 11:40, 30 segundos. Santana Maria Maria, Better Be Good to Me, Tina Turner. Segura aí, na volta do intervalo por aqui tem Elefante Branco com Tigres de Bengala.
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1: 15 graus a temperatura aqui na área central de Farroupilha, 11:44. Bom dia para você, excelente feriado, grande segunda-feira, boa semana. Ao som da Espaço, feriadaço, sempre para a Ótica Farroupilha, CFC Farroupilha e Círculo Saúde, de segunda a sábado, na manhã, nas manhãs da Espaço, tem um shopping show. E daqui a pouquinho a gente relembra esta aqui, ó. Em 2 minutos e 5 segundos.
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1: 11 horas 47 minutos. Gravou no rádio do seu carro 100.9. Então, obrigado pela carona. Boa viagem. E dirija com cuidado. Tigres e Bengala, Elefante Branco. Depois tem Rod Stewart com Amy Ben.

0: Daniel, muito bem, Sr. Rod Stewart, e assim chegamos ao fim de mais um Espaço Shopping Show. Obrigado pelo carinho, pela atenção, pela audiência. Eu volto amanhã após o panorama, se Deus permitir, sempre para a Ótica Farroupilha, CFC Farroupilha e Círculo Saúde. Chegando Espaço Economia com Lúcia Cristina para Banco do Brasil e Máquina Sassi, horário político obrigatório, na sequência até às 12:10, depois Espaço Radional, Canal da Notícia com Rogério Portolã, 1 da tarde, o contato imediato com a Flávia Andréa Vidor na comunicação. A todos, bom almoço, boa segunda-feira, bom feriado, boa semana, se cuide, até mais. Lúcia Cristina, é com você.
1: O próximo presidente vai encontrar um agronegócio que, apesar de sua importância para a economia, ainda enfrenta gargalos que não devem ser resolvidos em um único mandato. Endividamento e crédito caro, baixa cobertura do seguro rural, perdas provocadas por eventos climáticos extremos, dificuldades em infraestrutura, dependência de insumos importados e barreiras para ampliar mercados estão entre os problemas apontados por especialistas e pela Associação Brasileira do Agronegócio. A entidade propõe algumas frentes de políticas públicas para enfrentar essas questões. Especialistas ressaltam que os desafios têm dimensões diferentes e que algumas soluções dependem de ações contínuas do governo e também da iniciativa privada. Não é apenas a eleição presidencial que pode mexer na economia, no imposto pago pelas famílias, no custo das empresas para manter funcionários e no destino de bilhões de reais enviados a estados e municípios. Os deputados e senadores eleitos que tomam posse em 1º de fevereiro de 2027 terão de lidar com decisões econômicas já previstas ou ainda pendentes em alguns casos, que poderão mudar as regras. Em outros, a legislação atual produzirá efeitos mesmo sem uma nova votação. Os parlamentares chegarão ao Congresso no mesmo ano em que uma etapa importante da reforma tributária começará a funcionar. Poderá decidir também sobre o limite nacional do imposto sobre heranças, uma possível prorrogação da redução de impostos sobre a folha de salários e o desafio das emendas parlamentares executadas em 2027. Quem vencer a eleição presidencial terá influência sobre a forma como a reforma tributária será colocada em prática. O próximo governo poderá definir regras para funcionamento do novo sistema tributário, propor mudanças ao Congresso e vetar projetos aprovados pelos parlamentares. O chefe do Executivo não poderá suspender sozinho regras que já estão previstas na Constituição ou em leis complementares. É aí que entra o Legislativo. A China está aumentando a produção de carne de frango e ampliando as exportações, o que pode transformar o país em um novo concorrente no mercado internacional. O Brasil é hoje o maior exportador mundial da proteína. A produção chinesa cresceu mais de 9%.

0,5% no primeiro semestre de 2026 na comparação com o mesmo período do ano passado. Ao mesmo tempo, a menor procura por alguns cortes dentro da China aumentou o volume disponível para exportação. Banco do Brasil e Máquina Sassi. Por hoje era isso. Bom final de feriado e até amanhã.

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0: Agora, 12 horas e 10 minutos, 40 segundos, de volta em Espaço Rádio Jornal, informação, utilidade pública, prestação de serviço, tempo instável, cerração continua, temperatura 14 graus.
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0: Temperatura 14 graus e volta em Espaço Rádio Jornal. 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Previsão do tempo, Jerônimo Filho.
2: A Serra Gaúcha deve registrar chuva ao longo de toda a semana, com risco de temporais isolados entre hoje e amanhã. E as condições para tempo instável seguem pelo menos até sábado. Na Serra Gaúcha, condições para chuvas com a temperatura baixa, que não passa dos 15 graus. Para terça, tempo instável com condições para temporais no período da noite e tempo chuvoso ao longo de todo o dia, mínima 12, máxima 21 graus. As condições para tempo chuvoso permanecem pelo menos até sábado, com possíveis aberturas de sol em pontos isolados. Informações do tempo para o Espaço Rádio Jornal.
0: 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Sargento Alan Dacas, comandante do Corpo de Bombeiros de Farroupilha, e a preocupação com as condições climáticas.
3: Realmente, a gente está acompanhando de perto, juntamente com a Defesa Civil aqui do município, sobre as questões de mudança climática que estão ocorrendo ultimamente aqui, não só como aqui na cidade, mas também como em todo o estado, né? Temos verificado que algumas previsões de tempo severo, elas estão se prolongando e estão ficando um pouco mais extensas do que a gente imaginava. Era previsto que houvesse um acumulado grande de chuva na data de ontem para hoje, mas a gente tem notado que possivelmente começará esse tempo de chuva um pouco mais severo a partir da data de hoje, né? Os estados mais impactados serão Paraná e Santa Catarina e o norte do nosso estado. Então, acredito que para nós aqui na nossa região de Farroupilha, nós não teremos um impacto tão grande em relação à quantidade de chuvas que há previsão agora nos próximos dias.
4: Alguns meteorologistas até confirmam a previsão que o El Niño se estenda até o final do primeiro trimestre, ou seja, até início de março de 27. Na prática, toda essa circunferência, essa alteração climática, ela vai prejudicar muito aqui a nossa região, devido às encostas, devido às estradas, ao encharcamento do solo em excesso?
3: As ações de El Niño, elas se estendem por todo o território gaúcho, então a gente não tem como dizer que será exclusivamente aqui por Farroupilha, mas todo o território gaúcho será, com certeza, atingido por esse efeito climático, e que é o que vai causar então o aumento dos rios. E a nossa região, especificamente aqui para Farroupilha, a previsão é que haja questões de deslizamentos, né, e alagamentos pontuais. Então, o Corpo de Bombeiros Militar, juntamente com a Defesa Civil Municipal, através do Executivo, a gente tem trabalhado firmemente na orientação dos moradores da área do interior aqui do município, que foram historicamente atingidos na enchente de 2024.
4: Recomendações gerais para nossa comunidade, para quem faz o centro, faz o interior?
3: A identificação, quando ocorre algo que possa ser, como eu disse, identificado como uma área de risco, né? Que a pessoa não saia e depois retorne ao local. Como a gente tem orientado as pessoas que moram no interior também, né? Que tem uma pasta aí com documentos, com fotos, tudo agregado num local que ficaria mais fácil em caso de uma saída emergencial, para que peguem esses documentos, saiam e não retornem ao local. A gente tem orientado também a comunidade para que observe indícios, né, de que aquele local esteja sofrendo, porventura, um efeito severo, e que deixe o local imediatamente e comunique, então, as autoridades através do telefone 193, que é do Corpo de Bombeiros.
0: Sargento Alan da Casco, comandante Corpo de Bombeiros Farroupilha, 12:16, aqui no Espaço Rádio Jornal, confirmando temperatura 14, tempo instável, Serração, Espaço Rádio Jornal, Cressol, Coxan, Central de Rações e Rosler Diagnósticos. 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Gente, por favor, quem tem alguma informação, animal desaparecido. Desapareceu ontem à noite na rua, ou melhor, é no bairro. É bairro América. Uma cachorrinha de pequeno porte, de cor branca, pelo curto, atende pelo nome de Fifi. Quem tiver alguma informação dessa cachorrinha, da Fifi, é porte pequeno, branca, pelo curto. A cachorrinha é muito querida pela família e especialmente apegada a uma criança que está sentindo muito sua falta. Por isso, pedimos ajuda da comunidade para encontrá-la. Quem tiver alguma informação, por gentileza, 996146461. Fone WhatsApp 996146461. Segundo informações, a cachorrinha teria sido vista nas proximidades da CNC, aqui no centro, comecinho do bairro São Luís. Aqui só não conferiu a informação, que é bairro América, outro lado da cidade. Enfim, quem tiver alguma informação, gente, por gentileza, pode ligar direto aqui na Espaço FM. Uma cachorrinha de pequeno porte, de pelo curto, atende pelo nome de Fifi. Temos a foto dela aqui, tem que divulgar também a foto aí para facilitar também. A cachorrinha muito querida pela família, especialmente apegada a uma criança. 996146461. Vamos voltar para a redação da Espaço FM. Jerônimo Filho.
2: Dois indivíduos de 30 e 38 anos foram detidos na noite de ontem com 53 quilos de maconha no bairro Charqueadas, em Caxias. Conforme a Brigada Militar, na ação foram apreendidos 57 tijolos e outras porções da droga, além de balanças de precisão, celulares, materiais para embalar entorpecentes, entre outros. A dupla recebeu voz de prisão e foi encaminhada à delegacia. Também em Caxias, outra ocorrência de tráfico de drogas prendeu um motorista de 37 anos com porções de maconha, cocaína, êxtase e haxixe. De acordo com a Brigada Militar, um veículo foi avistado na Avenida Perimetral Bruno Segala, na região do bairro Kaiser, realizando manobras proibidas e colocando em risco a segurança viária. Ele foi abordado e os policiais apreenderam a droga, celulares e uma máquina de cartão de crédito. Também em Caxias, na manhã de ontem, a Brigada Militar apreendeu um revólver calibre 32 com 6 munições intactas no bairro Jardim América. A arma estava em posse de um indivíduo que foi levado à delegacia. Em Garibaldi, um casal foi detido na tarde de sábado com drogas após uma ocorrência de disparos de arma de fogo contra uma residência. Segundo a Brigada Militar, um Renault Kwid suspeito de envolvimento na ocorrência foi abordado e nele estava um homem de 42 anos e uma mulher de 45. O casal estava em posse de 1,4 kg de maconha e 137 gramas de cocaína, além de 3 celulares, 2 balanças de precisão, munições, embalagens e dinheiro. No trânsito, o motociclista Elazar Dornelli César, 43 anos, morreu após se envolver em uma colisão com um Del Rey na tarde de sábado, na ERS 446, em Carlos Barbosa. O acidente aconteceu por volta das 3 da tarde. Ele foi socorrido ao hospital, mas não resistiu aos ferimentos. Também no trânsito, Christian Douglas Zimmermann, 32 anos, morreu em uma colisão frontal com um caminhão no fim da tarde de sábado, no quilômetro 80 da ERS 122 em Caxias. Zimmermann conduzia uma Zafira que colidiu frontalmente em um caminhão próximo ao Porto Seco. A Polícia Rodoviária Estadual atendeu a ocorrência, que também deixou uma bebê de 4 meses ferida. Ela foi socorrida e encaminhada ao Hospital Geral. Christian Douglas Zimmermann, 32 anos, foi sepultado na manhã de hoje no cemitério público de Caxias. Informações do plantão para o Espaço Rádio Jornal.
0: Obrigado, Jerônimo. 12:22, Espaço Rádio Jornal, Rosler, Diagnósticos, Cressol, Coxan e Central de Rações, temperatura 14 graus. 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Mega Sena acumulou ontem. Quarta-feira, a Mega tá pagando mais de 150 milhões. 05 19 22 44 47 e 57, ninguém acertou. Mega acumulou para quarta-feira 150 milhões de reais. espaçofm.com.br. Encontro Nacional de Pumas é realizado pela primeira vez no Rio Grande do Sul. Dupla é detida com 53 quilos de maconha. Bairro Charqueadas, Caxias do Sul. Falso Madrid e gringos estão classificados para a final da Taça Cezinho Portolândia de Futsal, promoção Liga Independente de Futsal. Batalhão de Choque de Caxias realiza corrida noturna. Indivíduo é preso com 130 pedras de crack e R$ 928 em São Marcos. Santa Madre participa, celebra o sucesso da maior Oktoberfest da Serra Gaúcha, que é no Desvio Blaut, ocorreu ontem. Para ter uma ideia, em torno de 1.500 almoços servidos e teve até baile com brilhação. Dá uma olhada na foto aqui, Santa Madre presente na maior Oktoberfest da Serra Gaúcha no Blaut ontem. Motorista é preso com maconha, cocaína, êxtase e haxixe em Caxias do Sul. espaçofm.com.br. Hoje à tarde, às 2, tem festa para criança no salão, festa para as crianças no salão da comunidade, no bairro Industrial. Diocese de Caxias do Sul reúne hoje mais de 1000 zeladoras hoje à tarde em Caxias do Sul. A Diocese de Caxias reúne mais de 1000 zeladoras de Capelinha hoje durante o 46º Encontro Diocesano, promoção da Pastoral Vocacional. A atividade começa à 1:30 e vai até às 6 da tarde no seminário Aparecida, Entrada Franca, Caxias do Sul. A programação inclui missa às 17 horas. espaçofm.com.br. 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Aqui, utilidade pública, a audiência marcada para essa semana, para a próxima quinta-feira, na Câmara, sobre a instalação do sistema antigranizo em Farroupilha foi cancelada. Era para ter ocorrido semana passada, a ausência de um técnico determinou que foi transferida para essa semana, agora para quinta-feira, mas foi cancelada a audiência. Foi cancelada. O motivo, quem explica, vereador Roque Cervenini. Roque.
5: Na verdade, essa audiência, então, que sairia dia 8 e foi transferida para o dia 15, ela acabou que foi cancelada, mas por um bom motivo. É que o meteorologista que cuida e que domina essa técnica e que traria todas essas informações entendeu que esse nosso intento de fazer uma audiência específica em Farroupilha, ela pode ser ampliada e pode ser inclusive estendida a todos os municípios. Então eles entenderam de, juntamente com o governo do estado, fazer uma regional, que eu não tenho aqui ainda a data, enfim, mas que pode ser transmitida e todos os municípios podem participar. Então eu creio que nós demos esse pontapé inicial e ela serviu como uma referência para alimentar então algo que vai ser útil a todos os municípios, para chegar uma informação correta, adequada a todos os municípios da nossa região aqui, que tanto querem. Nós estamos agora na abertura da primeira colheita da citricultura em Farroupilha e a gente vê aqui a apreensão das pessoas com relação a esse tema, né?
4: A provocação foi válida.
5: Claro, Farroupilha sempre debateu isso, sempre quis fazer esse debate de uma forma ou de outra, regionalmente, com Secretaria de Agricultura, com prefeitos, e agora nós tivemos aí uma grande parceria do Sicredi e catapultou então junto ao governo do estado trazer esse produto para Farroupilha e para nossa região aqui.
4: A discussão permanece em aberto, inclusive uma das que é contrária a esse movimento, a professora Márcia Rony, comparou o sistema antigranizo com uma máscara da Covid. O senhor tem algo a comentar, compactua ou não com essa afirmação?
5: Eu acho que ela nivela o assunto dentro do conhecimento dela, né? Então, se ela nivelou isso aí como uma máscara, é aquilo que ela entende, né? De uma máscara. Nós temos conhecimento, porque fomos buscar nas fontes confiáveis, em quem entende. Por exemplo, esse sistema existe na França desde 1951, que está trazendo agora para cá, já existe em Santa Catarina e está trazendo para Farroupilha um sistema mais moderno do que o tem na França e na Europa. Por exemplo, na Rússia, esse sistema já existe, só que lá é por lançamento de foguete. Nos Estados Unidos, esse sistema já existe, só que lá é por sistema de avião. Na China já existe, só que lá esse sistema é por drone, mas é o mesmo iodeto de prata. Então não existe problema algum. problema é se a gente colocar uma máscara e uma venda nos olhos e não enxergar o que está acontecendo com a nossa agricultura todos os anos. Ou é problema da seca, ou é problema do granizo, ou é problema do excesso de chuva, ou é problema de falta de preço, né? Ou é problema de falta de produção. Então, isso é que cega as pessoas. Agora, a partir do momento que faltar alimento na mesa das pessoas, talvez vão conseguir fazer um debate um pouco mais aprofundado. E eu não considero essa pessoa como uma referência para a agricultura. Não sei nem se ela já esteve em alguma propriedade rural do nosso município. Se teve, penso que não se aprofundou no tema.
4: Essa narrativa de que o sistema antigranizo poderia acabar transformando o clima, modificando a nossa agricultura, ela não se confirma?
5: Claro que não. Tem na Europa desde 1951, e são 76 anos, 77 anos, 75 anos, né? E nunca se ouviu falar disso. E tanto assim que esse iodeto de prata, ele não interfere em absolutamente nada na precipitação de chuvas. O que ele interfere é no granizo, que ele vai, vamos dizer, atingir o gelo e vai fracionar ele ao ponto de chegar no solo sem capacidade de dano à propriedade. É isso. Nada mais. Não vai secar nuvem, não vai transferir chuva, não vai modificar a temperatura, absolutamente nada. E esse sistema só funciona quando se ele estiver ligado numa rede de municípios. Não pode ser um município isoladamente. Tem que ser uma rede, que é o que está acontecendo agora. O prefeito, já estivemos conversando com ele essa semana, deve estar mandando um projeto urgente para a Câmara de Vereadores para nós fazer o convênio para aprovar isso aí.
0: Fernando Roque Severini, portanto, aguarde-se uma nova data, enfim, mas está cancelada a audiência pública para se discutir o sistema antigranizo. Reunião marcada, audiência para quinta-feira agora. Já era para ter ocorrido semana passada, ficou para essa quinta-feira, agora está cancelada. Aguarde mais informações. 12:31. Só para complementar aqui, a cachorrinha que está desaparecida desde ontem, aí do bairro América, já foi localizada. Está tudo bem com a Fifi, cachorrinha bonitinha aí, já foi encontrada. Gerônimo Filho acabou de nos passar a informação. Os proprietários aí, tá tudo certo, tudo tranquilo, encontrada a cachorra desaparecida. 12:31. 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Churrascaria Ronda Charrua hoje, com atendimento normal, Rodovia dos Romeiros. 12:32. Ecofar comunica aos farroupilhenses que a coleta de entulhos e galhos acontece a partir de amanhã, dia 13, até quinta, dia 15. Volta Grande, Pio Décimo, bairro do Parque e Planalto. Os entulhos deverão ser deixados em frente às residências. Cidadão consciente faz a sua parte para manter a cidade limpa. A cidade é de todos nós, o compromisso também. Esta semana, a partir de amanhã, Volta Grande, Pio Décimo, bairro do Parque e Planalto, coleta de entulhos e galhos, comunicado Ecofar. Mês de outubro, chamado Outubro Rosa, prevenção ao combate do câncer de mama. Nós temos programação essa semana, na próxima quarta-feira, Café e Emoções. A primeira dama do município, doutora Juliane Tomazini, faz o convite.
6: Voltando então para conversar com vocês a respeito do nosso Outubro Rosa, temos uma programação recheada em vários horários também, para que vocês todos possam comparecer conosco. Dia 14 de outubro, na próxima quarta-feira, teremos um evento na SIX, realizado pela SIX, um evento chamado Café e Emoções. Será a partir das 18:15 e precisa fazer inscrição antecipadamente com o pessoal da SIX. No dia 19 de outubro, nós teremos um evento aberto ao público no Sicredi Agro, no auditório do Sicredi Agro, às 19:00. Esse é um evento gratuito, onde nós teremos a presença do nosso vice-prefeito, o Dr. Thiago Brunet, a Graciele Gazola, nutricionista, e a Suelen Ferreira, que é uma vitoriosa do câncer de mama, que estarão falando sobre diagnóstico, prevenção, sobre cura. A Suelen recém teve a alta e foi uma luta que ela teve muito grande. Ela tem um filho pequeno e a gente sabe que, infelizmente, esses diagnósticos estão aumentando. Então, para que as pessoas possam estar conosco, estejam motivadas também para passar de uma forma um pouquinho mais tranquila. A gente sabe que fácil nunca vai ser, mas que seja de forma mais leve. Do dia 19 a 23 de outubro, Saúde da Mulher na Praça. Então, na Praça da Matriz, nós teremos as equipes do ProSaúde, que estarão com atividades ali, atendendo as pessoas, das 2 às 5 da tarde. Dia 21 de outubro, palestra do Outubro Rosa com a diretora do IMAMA, ela vem de Porto Alegre para Farroupilha, mais um evento gratuito. Dia 21, então, na quarta-feira, às 19 horas. Dia 24 de outubro, no sábado, a 1 hora da tarde, torneio de voleibol no Ginásio de Esportes do Nossa Senhora de Lourdes, um evento promovido pelo SESC, também entrar em contato com o SESC daí para realizar as inscrições. E dia 29 de outubro finaliza com o segundo encontro regional do CDL Mulher. Esse é um evento durante o dia e as inscrições são com o CDL.
4: Uma programação completa para todos os públicos, e quando eu falo todos os públicos, não é só o público feminino, mas a família toda.
6: Exatamente, Gabriel, é muito importante que a gente referende isso e repita, né? Que os nossos eventos, eles não são somente para mulheres. O câncer de mama também atinge homens, né? A gente precisa aprender a se prevenir, precisa aprender como identificar e aonde buscar ajuda o quanto antes, porque quanto antes a gente conseguir tratar, maiores são as chances de cura.
4: Fica o convite, então, programação aberta ao público, não tem nenhum custo, e a importância também de fazer o exame preventivo e continuar tendo esses cuidados, não somente no Outubro Rosa.
6: Exatamente, a gente fala mais sobre esse assunto no mês de outubro, mas é importante que a gente se lembre durante o ano inteiro. A gente sabe que o Outubro Rosa é muito importante, é uma campanha que existe no mundo inteiro, porque muitas pessoas só se lembram de marcar os seus exames, de comparecer às consultas médicas nesse período. Então, nós continuaremos fazendo essas programações para ajudar a lembrar vocês de se cuidarem também.
0: Doutora Juliana Tomazini, primeira dama do município, Outubro Rosa. Próxima atividade, confirmando, quarta-feira, Café e Emoções, 18h15, Six Farroupilha, 12h37. 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Deixa uma reforçada aqui nesse convite, dia 29 de outubro, Clube Santa Rita, encontro da CDL Mulher. A promoção CDL Mulher de Farroupilha, aqui um encontro regional, estadual, também aberto para homens, não só para mulheres. A coordenadora da CDL Mulher Farroupilha, Yolanda Trujillo, tem mais informações, Yolanda.
7: Nós estamos fazendo no dia 29 de outubro no Clube Santa Rita o segundo encontro regional da mulher empreendedora da cidade de Farroupilha, né? E aqui da região da Serra. Então será um dia todinho voltado para o empreendedorismo feminino. Então a gente vai ter pessoas assim divinas e maravilhosas. Nós vamos começar, olha só, na parte da manhã nós vamos ter o Frei Jaime, né, falando sobre empreendedorismo feminino. Depois nós vamos ter as painelistas, a Xana Sense, a Sandra Anselme, né, para quem não sabe, a filha da Maria Anselme, a Débora, que é nossa coordenadora geral do CDL Mulher do Rio Grande do Sul. E depois vamos ter, à tarde, nós vamos ter uma dinâmica. Aí depois nós vamos ter uma Juliana Pretz, que é de Caxias, falando sobre a mulher. E finalizamos com a Carla Facchini, né, que vai falar sobre mulher e empreendedorismo. E depois nós vamos ter um brinde falando sobre com a Ciana Risse, falando sobre a uva moscato, né, e o Festival de Moscatel aqui de Farroupilha, brindando este encontro, né, divino e maravilhoso de mulheres de toda a Serra Gaúcha, com um brinde da nossa Moscato, né, que é ganhadora de prêmios aqui da nossa região.
4: E Yolanda, é um evento aberto ao público, somente associadas da CDL? Como é que funciona?
7: Não, é aberto para toda a comunidade, vai ser o dia inteiro, vai ser assim, a gente convida toda a comunidade, não há necessidade de ser só mulher, pode ser homem também, porque é interessante que todas as pessoas estejam, né, cientes do valor e da importância da mulher em todo o empreendedorismo, tanto industrial, comercial, e onde esteja que a mulher esteja engajada, né, participando, mas é para toda a comunidade. Para quem é associado do CDL, o ingresso é R$150. E para quem não é associado, é R$170 e a gente conta. Olha, você vendo que este valor, você tem o café da manhã, você tem o almoço e depois você tem o final, o brinde com um coffee break para quem não quiser beber, mas terá uma tacinha de espumante lá à disposição para que possamos brindar esse encontro único da mulher empreendedora.
4: Yolanda, reforça para nós então a data, o local, o horário e se tem algum telefone para contato.
7: Vai ser ali no Clube Santa Rita, dia 29 de outubro, é numa quinta-feira. Nós vamos começar às 8:30 da manhã, né? Estaremos lá o dia inteiro, é R$150. Quem quiser, aproveite, né? O telefone é 3261-2766. Entre em contato lá e garanta a sua vaga. Vai ser um encontro único, um encontro bem alegre entre as mulheres de toda a região.
0: Yolanda, muito obrigado. Passar também aqui o número 99976-6167 para mais informações e inscrições. Segundo encontro regional CDL Mulher, dia 29 de outubro, Clube Santa Rita. CDL Mulher Farroupilha, 99976-6167. 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
15: Agora 12:46, tempo instável, cerração, temperatura 15, mecânica O Porão.
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15: 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Farmácia São Lucas, dois assuntos rápidos aqui com o presidente da SIX Farroupilha, o Rafael Portolan Coloda. Primeiro destaque é um convite para empresários, gestores, profissionais a participarem do primeiro fórum de negócios da SIX Farroupilha, que acontece no dia 22 de outubro, das 18 às 22 horas, SIX Farroupilha.
16: Nós estamos, então, numa organização do Comitê de Gestão e Finanças com o primeiro fórum de negócios da SIX de Farroupilha. Tecnologia que amplia, gente que decide, empresas que avançam. Vai ser agora no dia 22 de outubro, no Centro Empresarial Adelino Colombo. Inicia, então, às 18 horas e se estende até às 22 horas. Nós vamos ter palestrantes que valem a pena, né? Tratando das suas empresas, as suas experiências. Temos aí nosso Maurício Alexandrini, diretor do grupo Bickfer, que também é o nosso vice da indústria. A Amanda Feltrin, que é diretora do Feltrin Group e também é a nossa vice de serviços. O Eduardo Colombo, que é o presidente das lojas Colombo e também faz parte do nosso conselho deliberativo. O Lucas da Cruz, que ele é sócio da Ória, o Alexandre Walsbacher, diretor da Panelaço Pet, e também a Karine Grudman, que é CEO da Invitus, que vai ser a mediadora. Então, a gente deixa o convite para o pessoal. O custo para inscrição é R$100 para associado e R$180 para quem não é associado.
17: Dia 22 de outubro, as vagas são limitadas. Para confirmar minha inscrição, tem algum telefone para contato?
16: Sim, no nosso site tem um link do evento e também as pessoas podem ligar para o 3261-3460 ou WhatsApp 54 99122-5160. Então, lembrando, dia 22 de outubro, das 18 às 22 horas, no Centro Empresarial de Lino Colombo, sede da SIX Farroupilha.
17: Fórum com cara de bate-papo, ou seja, vai ser um momento de networking e também de aproveitamento com esse grande timaço aqui da nossa região.
16: Com certeza. Eu já tenho dito algumas vezes, nós fizemos uma pesquisa com os associados e uma das demandas fortes é a questão da conexão. A conexão entre pessoas, nós estamos proporcionando também por meio desse fórum, que a gente agradece muito o nosso Comitê de Gestão e Finanças por ter encabeçado na organização.
15: Primeiro Fórum de Negócios da SIX Farroupilha, repetindo aqui, 22 de outubro, das 18 às 22 horas. Colocar aqui, gente, um telefone, um WhatsApp de contato: 99122-5160. Segundo assunto, estão abertas as votações para o Troféu Empreendedor 2026.
16: Sim, estamos com a votação do Troféu Empreendedor aberta até às 18 horas. Horas do dia 15 de outubro. Todos os associados da SIX podem fazer a escolha do hall ali que está na cédula, que são também associados da SIX. E a votação vai encerrar então no próximo dia 15. A votação ela se dá por meio, né, de uma cédula eletrônica. É bem simples, as pessoas ou recebem e-mail, se não receberam, eu peço que façam um contato com a Secretaria da Entidade, porque a gente pode cadastrar um outro e-mail ou WhatsApp. Fiquem tranquilos que ela é anônima, é feita numa plataforma e a gente vai saber então o resultado dessa primeira etapa, que é de votação, no dia 15. Depois, né, vão ter outras etapas, que é com relação à seleção de documentação e tudo mais, para só ao final ser divulgado o vencedor.
17: Já temos data para entrega desse mérito?
16: Depois de concluída a apuração, né, e eleito o empreendedor, aí nós vamos conversar com quem for o vencedor para ver a melhor data. O ideal é que seja até o final do ano.
15: Obrigado, presidente Coloda, Rafael Portolão Coloda, presidente SIX Farroupilha, Câmara da Indústria, Comércio e Serviços, Agronegócio. Repito, o WhatsApp da SIX: 99122-5160.
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3: Agora 12:57, informação, utilidade pública, prestação de serviço aqui no Espaço Rádio Jornal, Coxan, Cressol, Central de Rações e Rosler Diagnósticos. Tivemos a passada aqui em Farroupilha, a semana municipal da pessoa com mais de 60, né, dos idosos, a terceira Semana Municipal dos Idosos. Um dos pontos que mais reuniu, um dos pontos altos de palestras e encontro foi sobre a discussão da sexualidade depois dos 60, na terceira idade. Casa cheia no Cine de Lojas, palestrante a enfermeira Lea Montemeso.
4: É um assunto de extrema importância dentro realmente da melhor idade, da terceira idade. Então o ideal é que a gente traga uma fala bem importante para eles, de desmistificar várias questões, porque muito que se fala hoje da terceira idade é que eles não têm mais que fazer isso, que eles não têm mais vida sexual. Então a ideia da palestra de hoje foi justamente trazer e desmistificar isso, falar sobre a questão de que sim, eles podem ter a vida sexualmente ativa, que não é só a questão sexual, que é a questão de eu me descobrir, de eu entender o meu corpo, né, de eu entender o meu processo de envelhecimento e o que eu posso fazer dentro dessas mudanças que ocorrem. Então a ideia foi justamente trazer, né, essa fala para essa população que eu amo, enfim, né, adoro trabalhar com a parte idosa. Então foi justamente desmistificar essa questão para eles, né?
5: Leia, quais são os principais tabus enfrentados com os idosos?
4: Um dos principais tabus é a questão do preconceito, e aí eu falo do preconceito como sociedade inteira, né? Então acho que esse é um dos maiores obstáculos, é tipo eu botar o idoso ou a pessoa da terceira idade, melhor idade, em um lugar que ela não pertence. Sim, ela tem todas as limitações dela, mas ela é uma pessoa com autonomia, com respeito, com o que deve fazer. Então é nesse sentido. Mas o maior tabu que a gente tem hoje é o preconceito da própria sociedade relacionado a essa população.
5: Esse público, ele tem uma sexualidade ativa?
4: Tem, totalmente. Eles têm direitos, isso é um direito deles, inclusive. Mas claro, de novo, com todas as questões que vêm com a idade, né? Mas sim, eles têm, e a gente tem comprovação científica falando sobre isso. Eles vivem melhor quando eles são sexualmente ativos. Então acho que isso também é um dado bem importante.
5: Hoje se tem dados estatísticos de que o maior número de doenças sexualmente transmissíveis está com esse público. Isso é uma realidade?
4: Isso é uma realidade, justamente pelo dos caminhos que existe, porque existe isso, é a questão do diagnóstico tardio.
5: Falta orientação nesse sentido?
4: Falta procura, falta orientação. Então por isso também um dos caminhos aqui da palestra foi justamente trazer de que eles precisam fazer exames periódicos, que eles também precisam

0: procurar as UBSs e fazer as testagens. Então, isso é cientificamente, sim, comprovado que existe um maior número de doenças sexualmente transmissíveis dentro da terceira idade, justamente pelo diagnóstico tardio.
1: Os filhos chegam a falar com os pais nesse sentido sobre sexualidade?
0: Não, infelizmente esse é um dos tabus que a gente tem, né? A família não conversar sobre a sexualidade. Muitas vezes eles acabam, de certa forma, bloqueando, né, os pais para essa conversa. E até porque, se tu for pensar, a nossa sociedade foi criada para quê? Então, ah, não pode falar sobre sexo. Então, tem várias essas outras questões também que acabam influenciando.
1: Que mensagem você deixou nessa palestra para esse público que esteve lotando as dependências do Sindiloja?
0: Eu acho que maior legado, assim, que eu deixo dessa palestra é justamente fazer com que eles tenham esse olhar de que eles podem fazer tudo independente da idade deles, inclusive a questão da sexualidade.
2: Léa, muito obrigado e parabéns à enfermeira Léa Montemez, inclusive da equipe do Senac Farroupilha. 1:01, Fruteira do Parque, trabalhando hoje normalmente. 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Gente, trânsito, vai com cuidado. Fim de semana que passou, muito violento. Morre motociclista que colidiu contra carro na 446 em Carlos Barbosa. Elazar Dornelli César, 43 anos, identificado homem morto em colisão frontal na 122 em Caxias do Sul. Christian Douglas Zimmermann, 32 anos, foi sepultado hoje de manhã em Caxias do Sul. 1:01, a gente volta às 6 no fim de expediente hoje especial. Tem bônus no feriado, tem Yesterday, 2 horas de Vale a Pena Ouvir de Novo, 6 da tarde, no fim de expediente Yesterday. Muito obrigado, Rosler Diagnósticos, Cressol Corsan e Central de Razões. Amanhã de volta às 12, aqui no Espaço Rádio Jornal. Flávia comanda contato imediato em seguida. 1:02, boa tarde.
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criança interior, porque quando a gente é criança, a gente até faz birra para algumas coisas, né? Faz, mas a gente não desiste, a gente não se importa se dá errado, a gente continua. A vida adulta exige responsabilidade, mas quando a gente é criança, a gente tem mais persistência, né? Então, por isso que eu acho que às vezes, eu acredito que às vezes, um certo equilíbrio é fundamental na nossa vida adulta, entre a nossa criança e o nosso lado adulto.

passos para que aquilo aconteça. Tu coloca ação no teu movimento. Isso é fé. Então vamos nessa, juntos aí nessa tarde de Dia das Crianças. Aqui na Espaço FM, já vi a primeira música que a gente vai começar aqui, já fui viajando para outra. Já. Contato imediato comigo, Flávia Andréia Vidor, até às 5h45 da tarde com a Floricultura, quatro estações, na rua Tiradentes 212, o telefone é o 3268-2171 ou 3268-1097, o site é o floricultura4estações.com. 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
2: Spice Girl, Wannabe, Ultraja Rigor, Mary Lou, Cassino, Can't Get Over, Roupa Nova, Donna, Bob Sinclair, Love Generation, Turma do Balão Mágico, Super Fantástico. 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
4: 1:35, segue a Hora da Saudade.

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1: Dona do Stefano, estou enamorado. Raimundos é mais pedida. Baltimore, Tarzan Boy, Engenheiros da Havaí. Era um garoto que, como eu, amava os Beatles, os Rolling Stones, Backstreet Boys, I Want It That Way, Trem da Alegria, Unidunité, Black Eyed Peas, I Got a Feeling, Rouge, Ragatanga. Fechou a hora da saudade. 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
18: 2h14, 15 graus é a temperatura. Esse é o contato imediato aqui na Espaço FM comigo, Flávia Andréia Vidor, até as 5h45. 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
1: Gabriel Ponte, Felicita, Paula Toller, eu tive um sonho, Morgan Wallen, Been By Now e Ella Langley, Choosing Texas. 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
21: E o Juventude empatou em 2-2 com o São Bernardo ontem no Alfredo Jaconi pela Série B do Campeonato Brasileiro. O Alviverde saiu na frente com o Rodrigo Sama, sofreu um empate ainda no primeiro tempo em cobrança de pênalti. Na etapa final, Lucas Fernandes virou para a equipe paulista, Raí Silva deixou tudo igual novamente. O Ju pressionou até o fim, mas não conseguiu marcar o gol da vitória. Então, com o resultado, chegou 60 pontos na tabela. Agora, o Ju enfrenta o Ceará no próximo sábado, às 16h30, no Castelão. Deixa eu aproveitar e dar um toque aqui, que um público de 28.386 pessoas acompanhou a vitória da seleção brasileira feminina sobre a Argentina por 3-1 no sábado, no amistoso que foi disputado no Beira-Rio. Os gols da amarelinha foram marcados por Luane, Geise e Angelina, e as brasileiras voltam a encarar as argentinas amanhã, 8h30 na Arena Pernambuco, em Recife, também em amistoso. 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
21: 2:38, Ed Sheeran e Justin Bieber.

0: Britney, Justin Bieber, I Don't Care. A chuva deve perder força no Rio Grande do Sul a partir de amanhã, mas ainda há risco de temporais em algumas regiões. O alerta do IMET abrange o noroeste, o norte, parte da serra e o litoral norte, com possibilidade de chuva intensa, ventos fortes e queda de granizo. Na quarta-feira, o sol aparece entre nuvens, com chance de pancadas isoladas, principalmente na metade norte. Na quinta e na sexta, a chuva retorna, sobretudo no norte, noroeste, serra e litoral norte, mas com menor intensidade. No sábado ainda pode chover em todo o estado. A previsão indica trégua no domingo, dia 18. 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
2: Fique atento, a laranja fortalece as defesas do organismo. Fonte de vitamina C, a fruta auxilia o sistema imunológico e é uma aliada importante, principalmente nos períodos mais frios do ano. A vida é melhor quando se tem saúde.
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1: Bruno Mars, I Just Mind, Capital Inicial, Fátima, Peggy Go, nananã. Camila Cabello, Senhorita, Alex Warren, Fever Dream, Skank, algo parecido. A violência política contra mulheres aumentou no Brasil durante as eleições de 2026. Dados do Tribunal Superior Eleitoral mostram que os processos por esse tipo de agressão passaram de 15 em 2022 para 177 neste ano. Levantamento da Organização de Direitos Humanos registrou 134 casos de violência política durante a campanha. Até o primeiro turno, em 70 episódios, as vítimas eram mulheres. Já o Disque 180 recebeu 1.564 denúncias de violência política contra mulheres entre janeiro e agosto. Mais da metade dos registros envolve mulheres pretas e pardas. O cenário inclui ameaças de morte, violência sexual, ataques racistas e exposição de dados pessoais que buscam intimidar e afastar mulheres da política. 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
1: 13:33, 13 graus.

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0: Vancouver. Um homem morreu após entrar no habitat de um tigre e ser atacado pelo animal em um zoológico no Reino Unido no sábado. A polícia afirmou que foi chamada ao zoológico da cidade de South Yorkshire após receber relatos de que o homem havia entrado então no recinto do tigre e disse que o animal não representava um risco para a população. Ele foi levado ao hospital, mas não resistiu aos ferimentos, morreu horas depois, segundo a polícia e também a imprensa britânica. Um vídeo que circula nas redes sociais mostra o homem sentado em um gramado dentro do habitat, o tigre atacando ele, né? E pediram, né? A polícia também pediu para que não compartilhassem vídeos do incidente, mas o que que adianta pedir, né? Tem vários vídeos já circulando sobre isso. 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

0: The Weeknd, Blinding Lights. 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
0: 4:42.

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1: Taylor Swift, The Fate of Ophelia, Ed Sheeran, Thinking Out Loud, Stella Left Boston e Samuel Rosa com um Rio Dentro do Mar. O Tribunal Superior Eleitoral não identificou publicações com informações falsas no canal de WhatsApp Exército do Lula durante outubro. O relatório, elaborado a pedido do presidente do TSE, o ministro Nunes Marques, ressalta, porém, os riscos do envio em massa de mensagens às vésperas do segundo turno. O canal, coordenado pelo deputado federal André Janones, tem mais de 3 milhões de inscritos. A equipe técnica informou que não conseguiu analisar alguns vídeos e que mensagens de setembro foram apagadas, o que limitou a avaliação. Nunes Marques chegou a determinar a suspensão do canal a pedido de Flávio Bolsonaro, mas a decisão foi derrubada pelo corregedor-geral da Justiça Eleitoral, Ricardo Vilas Boas. 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
2: O modo não perturbe ajuda na concentração. Ativar essa função silencia notificações e chamadas, reduzindo distrações, principalmente durante o período de atividades importantes. 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
1: Cinco e quatro aniversariantes homenageados deste 12 de outubro com a Que Delícia Confeitaria, Que Delícia de Sabor Farroupilha. 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Parabéns para Felipe Richter de Oliveira, Neida Alves da Silva, Lucas Cerqueira Santos Oliveira, homenagem da Big Fair, Paola Tonon, homenagem da Malharia Anselmo e José Matias dos Santos, homenagem da esposa Isabel e das filhas Monique e Monize, Letícia Picolotto, Antônio Luiz Pedotti, homenagem da Objetiva Conta.

homenageando os pais Daltro e Marinês, irmão Gabriel, namorada Gabriela, Dindos Antônio e Venoir, tio Gerson e Janes e do primo Miguel. Nestor Zanonato, homenagem da esposa dela, filhos Marina, Jéssica e Nestor Zanonato Filho. Neto Júlia, Enjo, Bem.

Valentina, os homenageados de hoje. Muita saúde pra vocês, muito amor também. 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
1: Grêmio Internacional empataram no Grenal 455 1-1. Confronto rolou ontem, 30ª rodada do Brasileirão. O embate foi disputado na Casa do Imortal, foi uma briga direta aí na luta contra a zona de rebaixamento. As duas equipes seguem aí no Z4, o Colorado tem 32 pontos conquistados, está na 17ª colocação, mesma pontuação do Corinthians, uma posição acima, mesmo com a derrota por 4-1 para o Palmeiras, né? E o Tricolor tem 31, abaixo do rival gaúcho na tabela. 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
1: Sim.

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1: Jack Jones, Bistow, Rapa, Pescador de Ilusões, Genesis, Invisible Touch, Phil Collins, Two Hearts. Contato imediato, volta amanhã, 1 da tarde. Vem aí Yesterday, especial nesse dia 12 com o Rogério Portolã. Agora

ProSaúde e um Minuto da Saúde. Neste Outubro Rosa, o convite é para olhar para a sua saúde com carinho. Prevenir o câncer também envolve escolhas do dia a dia. Parar de fumar, evitar bebidas alcoólicas, praticar atividade física e cuidar do peso. E ninguém precisa mudar tudo de uma vez, nem fazer isso sozinho.

0: chegando aí, fim de expediente. Hoje no feriado, 2 horas, um bônus e Yesterday. Naquele jeito, daquele jeito que você já conhece. Interatividade da primeira à última, ou seja, manda pra cá tua playlist, pra cá, 1, 2, 5 nacionais, 5 internacionais, fique à vontade. Yesterday tá na tua mão. Em seguida, aqui na Espaço FM, temperatura 12 graus, cerração segue o dia inteiro, muita umidade no feriado, 5:58.
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anos do passado e tá na tua mão. Tá na tua mão esse playlist. 3268-2100. Fala direto a gente. Aqui no estúdio, direto. 3268-2100. WhatsApp é 99611-1971. Nacionais, internacionais. Quiser mandar uma pra cá, duas, três, quatro, cinco nacionais, cinco internacionais. A gente rola direto no Yesterday, na programação inteira da Espaço FM. Serração fechadíssima, Serra Gaúcha. Deixa eu agradecer essa turma já chegando. Massa, bairro Panassolo tá com a gente. Nas ondas da Espaço FM, Roberta Kelly, Zodiacs, Rádio Pirata RPM, Cazuza Exagerado, Michel, do Bad Boys Blue.

as fotos também do Yesterday. Não, não é só pedir. Eu vou repassar pro Jerônimo Filho aí, a gente vai tirar retorno durante a semana aí. Obrigado, Marcos, das fotos do Yesterday. Alamir já mandou todas pra cá, Alamir. Alamir DJ tem um pacote de fotos, além das oficiais também. Sandro Gravata aí, o voo de Bonnie Pointer, Sandro. Sandro, muito obrigado pela audiência, Sandro. Essa família querida, essa família bonita. Gravata aí nas ondas da Espaço FM. Laírton tá com a gente, pessoal da Maritô. Eu tô com o Guilherme Arantes e o lindo Balão Azul. Com a turma do Pilim Pimpim, que é o Guilherme Arantes, que tá nos vocais. Pode ser essa, Laírton. Muito obrigado. Nova Pádua. A terra com sonoris com o maior percentual do Brasil aí. Será do Brasil, uma das maiores. Aí quem tá se festejando aqui é o César. César, um abraço pra ti, que seleção é essa, hein? Nossa, só tem coisa boa do começo ao fim. César, o astral maravilhoso que presentão. Alô, Nova Pádua. Júlio Lins tá com a gente. Júlio, alguma pedida manda, Júlio. Muito obrigado. Cauã tá com a gente, Caxias do Sul, já vai rodando o primeiro bloco, esse é quarta ou quinta aí. Cowboy Fora da Lei do Raul, também tem Andy Rama, lentinha linda, que o pessoal adora. J7 na escuta com a gente, J. Uhum. Vamos de

frio, gente. Chega de frio, chega de chuva, chega de serração. Aladir DJ tá com a gente, Aladir. Estamos mesmo fotos e fotos aqui. Eu vou passar pro João Filho, ele vai dar retorno pra vocês durante a semana. Muito obrigado. Elcio, Elcio Veranópolis, na escuta da Espaço FM. Square Set. Isso aqui é um hino. Vaya con Dios, Alintir, o pessoal adora. Boa sacada, boas não, excelentes sacadas, Elcio, excelentes sacadas. Pra gente rodar as duas direto aí. Jéssica nas ondas da Espaço, alô, Guaporé. Muito obrigado. É 3268-2100. WhatsApp 9611-1971. Quiser mandar uma, duas, três, quatro, cinco, tá na tua mão. Blocaço, ligou, pediu, ouviu. Versões originais. Eruption.

isso. Parabéns, tá na tua mão os blocos, tá na tua mão. Falta a tua, manda pra cá. 3268-2100. WhatsApp 99611-1971. J7, que pedida, hein? Tears for Fears, versão original, shout. J7, Fabi Luca. Aqui o recado, ó. Nesse feriado, Dia das Crianças, as três filhas, eternas crianças, Laura, Isabela e Cecília. Jota, parabéns pra ti, família linda pra caramba. Sensacional. Ligou, pediu, ouviu. Tears for Fears, Miguel Bosé e Frenéticas. Propaganda que boa aí, 81-82. Aqui o Marcos, São Vitor, ó, o Marcos. Sacada boa. 81-82. Tutti Frutti. Propaganda que bom direto aí, Miguel Bosé e as Frenéticas.

aí, Sandro. Lepe, limpidinho, lindo balão azul. Bonayemi, Modern Talking, Eruption. Ligou, pediu, ouviu. Muita, bem, muita gente também recordando quando era tempo de... Hoje já tá com seus 40 e poucos. Isso aqui, ó, pra recordar. 84. 85. Verão de 85. Dominó, só flashzinho. Afonso, Nil, quem mais? Afonso, Nil, Marcos, Marcelo, flashzinho, vai!

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TRF Transportes, quem já passou dos seus 40, isso aqui era infância, né? Menudo mania. Rob Rosa, só um flechezinho de By My Side, If You're Not Here.

Sucesso atrás. Doces Beijos, só um flashzinho. Quer ouvir completa, Menudo Mania aí? Menudo, de repente, marcou tua infância. Pede que a gente roda completinha, vai.

Valderês Capelete, município de São Marcos. Eu vou abrir o bloco 2 com a tua, Valderês. Good Band Dance Band, Sun of Jamaica, versão original. Versão original. Alô, Valderês, alô, São Marcos. Tava com a gente no Yesterday no Santo. Ano que vem tem mais. Trem da Alegria, He-Man, vai rodar pra criançada. Marcos Antônio Brits Guerra. Marcos, muito obrigado. Gabriela Paulino Souza. A lentinha do Chris, um pouquinho mais, vai rodar, mas demora um pouquinho aí. As lentinhas mais tarde. Obrigado, Gabi, Gabriela Paulino Souza, nas ondas da Espaço FM. Baita programação, estamos aqui no feriado chuvoso. Só se identifica. Sandro Luiz Leite, Sandro! Alguma especial manda pra cá, Sandro. Lindomar e Andréia com a gente. Caropaba, a linda Caropaba, chove por aí também.

Eduardo, um abraço. Tenente Sasaki, pessoal da Polícia Rodoviária, nossa equipe, Polícia Rodoviária, Farroupilha aí. Ocorrência de trânsito entre Farroupilha e Caxias. Pessoal, vamos com calminha aí, atenção. Redobradíssima Nova Pádua. Presentão, hein, César? A gente tá com os Marcos aqui na sintonia, o Marcos Nova Santa Rita, tem Legião Urbana também, o Marcos com a gente lá em Montenegro, já vi que tem recado aqui também no WhatsApp, o Marcos do São Vitor, manda mais, 3268-2100. Montenegro tá aqui, ó. Lucimari Leal, Lucimari, Rafael, Eleandra,

nacionais e internacionais, sempre muito. Manuela tá com a gente. Manuela Scalabrin Vinhas. Manuela Scalabrin Vinhas. Nas ondas da Espaço FM, Cristiane Brunetto. Se você estiver nas ondas da Espaço, muito obrigado. Boa tarde, Rádio Espaço. Hoje é aniversário do Nestor Krieger. Estamos na casa dele para celebrar essa data muito especial. Gostaria de oferecer alguma música especial aqui. Parabéns, Nestor. Muitas felicidades, muita saúde, muitos anos de vida. Bom programa para todos nós. Programa inteiro para vocês aí. Programa inteiro, que presentão. Celestino Vicente. Snivelski, é por aí, Celestino. Celestino, primeiro, muito obrigado pelo carinho de sempre. E aqui homenagear o Nestor Krieger, que tá de aniversário hoje. Muito obrigado. Nestor, muita saúde, felicidades. E com um amigo querido, assim, tudo muito bem, tudo muito bom. Abraço. Celestino, alguma especial aí pro Nestor? Manda. Carmen tá com a gente, também tô adorando a programação. Tá aqui o Silvio, a Rose, a Laura, Gravataí, nas ondas, todo o meu ouro que de apelha roda nesse bloco. César Troy está com a gente, sábado, grande baile da Feira Livre do Produtor, aí na linha Eli. Pessoal, quinta-feira vai estar com a gente no fim de expediente. César, turma gigante aí, muito obrigado. Toca Los Lobos, cola Los Lobos, Everton, tu que manda. Boa noite, Espaço. O Eduardo tá com a gente, Eduardo Dapper. Dois irmãos tá com a gente, dois irmãos.

Esportes. Ligou, pediu, ouviu noite inteira. Manda pra cá a tua. 3268-2100. WhatsApp 99611-1971. Onde você estiver. Ligou, pediu, ouviu. Família Orbach. Alô, Exio. Muito obrigado. Gabriela Fiore, nas ondas da Espaço Neomar da Silva. Alô, Neomar. Priscila Gregol. Família Caponeira Ramone. Muito obrigado. 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TRF Transportes, aqui na Espaço, aqui no fim de expediente. Alô, Marola, Enio Sirinic, Midnight Oil. Logo depois tem um intervalo rapidaço. 7h26. Teu rádio está ligado aqui na Espaço Yesterday. 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

Yesterday, fim de expediente, bônus, feriado. Vamos aproveitar. Noite inteira ligou, pediu, ouviu. Restinga, Porto Alegre, Rejane. Me sentindo com meus 15 anos. Muito bom. Pede a tua, Rejane. Algumas que marcaram aí, tempo de gurizada também. Marcos Antônio Brits Guerra, um abraço, muito obrigado. Preta, tá com a gente, Preta. Milionário Patuma em casa aí. Preta Niquete. Alô Luiz Niquete, família Niquete. Feliz Dia das Crianças. Principalmente agradecer nossa padroeira hoje do Brasil, Nossa Senhora Aparecida, pela proteção. Nossa Senhora Aparecida, rogai por nós. Ligados no Yesterday, da espaço no feriado. Fim de feriadão. Muito obrigado. Costelete, um abraço aí. Muito obrigado. Minuto, minuto. Vamos rodar o rumo do minuto. Completinha. Sidney Marcos e Caim. Eu tô com o Raul Seixas agora, tô com o Raul. Cowboy fora dali pra rodar. Quintal da escola também, que o Barão regravou. Obrigado, Sidney. Nas ondas da Espaço FM. Muito obrigado. Vamos chegando. Já a redação também dá uma ampliada. Acidente com lesões da 122, quilômetro 103, Flores da Cunha. Ocorrência de trânsito, danos na 453, quilômetro 162, Caxias do Sul. Teu rádio está ligado na Espaço Polícia Rodoviária Farroupilha. Comandante Sasak, muito obrigado. Toda a equipe aí, bom trabalho. Lindomar, um abraço, Lindomar, quero o Papa Aba. Vai rodar Aba nesse bloco. Tem a lentinha também.

7:30. Só versões originais. Um abraço pra Nova Prata. Nova Prata, pessoal do... Um grupo que marcou, o grupo pessoal da sonorização astral. Rogério e a turma aí, que espetáculo. Nas ondas da espaço. Volume no rádio, vai.

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Santa Catarina. A Irineu, Marilva. Laís, muito obrigado. Chegando de Torres já em Porto Alegre. Como é que tá o movimento da Freeway? Tranquilo? Muito obrigado. Ótimo fim de semana. Nas ondas da Espaço, Ricardo. Muito obrigado. Nas ondas da Espaço, 3268.

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8:15, começa agora a noite na Espaço. Eu sou o Gustavo Colferay, desde já muito obrigado pela sua companhia. Vamos juntos até a meia-noite com muita música boa, muita informação. Segunda-feira, dia 12 de outubro, dia de Nossa Senhora da Conceição, Aparecida, padroeira do Brasil. Tempo bem fechado, muita neblina em Farroupilha, 11 graus a temperatura. 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

É muito bom ter a sua companhia aqui na Rádio dos Melhores Ouvintes, abrindo a noite, né? Espaço com Dub Mix. 8:17. Muito boa noite.

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1: 9:13 aqui em Farroupilha. Tempo tá bem fechado, convenhamos, né? Que tempo horrível, não dá pra aguentar. É comum, mas a gente não deixa de reclamar, porque convenhamos, é metade de outubro, né? Olha como tá fora o tempo, uma super neblina, não dá pra ver os prédios, as casas do outro lado da rua. E tá frio, convenhamos, né? Primavera, já tá 13 graus nesse momento, a saúde não aguenta, eu já tô gripado mais uma vez. Não dá, né? Falei, é o clima habitual da nossa região ter essa instabilidade, esse tempo diferente, mas aqui na Serra a gente não consegue se acostumar, e reclamar também faz parte da nossa rotina também, né? Mas tá feio demais, muito tempo de inverno total, completamente, com essa neblina então irrita mais ainda. É a noite, né? Espaço dessa segunda-feira, dia 12 de outubro, ainda no ritmo do feriado, já se encerrando, né? Dia muito especial, dia da padroeira do Brasil, Nossa Senhora da Conceição Aparecida, também dia de São Carlos Acutis, dia das crianças, muito obrigado desde já pela sua companhia, você aproveitando essa reta final de feriadão, amanhã começa primeiro dia útil da semana, na terça-feira, e você participa comigo, manda seu recado, conversa através do nosso WhatsApp 549-9611-1971, um intervalo rápido e na volta a gente continua no ritmo da música boa até a meia-noite aqui na Espaço FM, a rádio dos melhores ouvintes. 11 minutos faltando para as 9 e voltamos já.
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1: 9 minutos faltando para as 9 da noite. 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Os destaques é feriado, mas a informação nunca para no site da Espaço. Brigada prende homem com fuzil no interior de Pinto Bandeira. Dupla detida com 53 quilos de maconha no bairro Charqueadas, em Caxias. Encontro Nacional de Pumas realizado pela primeira vez no Rio Grande do Sul. Santa Madre celebra o sucesso da Oktober de Desvio Blaut com 1.500 almoços servidos e baile com brilha-som. Falso Madri e gringos estão na final da Taça Cesínio Portolan de futsal. Duas pessoas morrem após acidente entre carro e caminhão na BR-386. 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Já vou mandar os abraços, pessoal que está sintonizado na participação, na companhia. Quem tá na escuta, querido Lauvir, vigilante Lauvir na sintonia, oferecendo música pra esposa Vera e a filha Ana Vitória. Abraço, turma, família reunida ao som da Espaço. Abraço pro Lauvir, que é vigilante, todos colegas, todos vigilantes que, assim como Lauvir, assim como eu, trabalham nas noites e sintonizados na Espaço. Também, quem tá na escuta, Aguinaldo de Canoas. Abraço, cara, muito obrigado pela mensagem, muito obrigado pela sintonia. Também a Dani de Forqueta, sempre na sintonia participando. Valeu, Dani, muito obrigado pela mensagem. Bom início de semana para você também. Meu querido amigo Leonel Venço, de Sapiranga, ao som da Espaço, curtindo a seleção musical. Abração, Leonel, muito obrigado, cara, pela mensagem, por mais uma noite ao som da Espaço. Também, quem está na sintonia, a Thaís está na escuta, mandando um abraço para os filhos Enzo e Vitória e o neto Davi e também para o marido, o Ari Schiavo. Valeu, turma, família reunida ao som da Espaço. Também, querida Adriana, abraço, Adriana, obrigado pela mensagem, pelo carinho, pela participação, Adriana da Marco Polo, trabalhando ao som da Espaço. Querido Luiz Moro, também na sintonia, grande fã do nosso amigo Dub Mix, curtiu o bloco inicial com várias do Dub Mix, que também deve estar na sintonia nessa noite. Valeu, Moro, obrigado pela mensagem. Também, querido Cleomar, tá na escuta participando, desejando um feliz Dia das Crianças pro filho, pro Israel, e um ótimo início de semana a todos. Valeu, turma, queridos amigos Cleomar e Israel, pai e filho, sempre na sintonia. Muito obrigado. Também, quem tá participando, querido Vargas, valeu, Vargas, obrigado também, sintonia todas as noites. Hoje a Adriana tá na folga, tá em casa e continuando a minha companhia. Bom descanso então, Adriana, valeu pela mensagem mais uma vez. Pessoal que tá participando no nosso WhatsApp, 549-9611-1971. 5 para as 9 aqui na Espaço, The Pet Mode.